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0: sexta-feira, são 7 da manhã, 6 nos Açores. Olá, André Rodrigues.
1: Olá, bom dia.
0: O que é que marca a atualidade nesta sexta-feira?
1: Depois da greve geral, há escolas que podem não abrir esta manhã. Trabalhadores não docentes cumprem um dia de greve. Antigo Ministro das Finanças, Vítor Gaspar, elogia desempenho económico português desde a Troika, mas pede mais ambição.
0: E no desporto, nesta manhã, quais são os destaques?
2: Bom dia. Trabzonspor confirma a compra de Sidney Cabral ao Benfica. A seleção prepara particular com o Chile.
0: Muito bem, o desporto com o Luís Aresta. Vamos lá ouvir as notícias das 7 da manhã, nesta manhã de sexta-feira, a edição de André Rodrigues.
1: Depois da greve geral de quarta-feira, este poderá ser um dia, mais um dia, com dificuldades e escolas encerradas. Os trabalhadores não docentes estão em greve, uma paralisação para reivindicar a reposição da carreira de auxiliar da ação educativa e para exigir melhores salários. Para além das escolas, esta paralisação pode afetar também creches, misericórdias e instituições com atividades de apoio à família. Ao longo da manhã vamos avaliar eventuais impactos desta paralisação do pessoal não docente. Esta sexta-feira pode também ser de constrangimentos no setor dos registros e do notariado. Para hoje está marcado um plenário de trabalhadores. Está prevista uma adesão elevada com cerca de 3 mil inscrições, o que pode levar mesmo ao encerramento de serviços centrais, conservatórias e lojas. Lojas do Cidadão. Este plenário antecipa a greve nacional do setor que está agendada para a próxima semana. Portugal precisa de mais ambição. O alerta é do antigo Ministro das Finanças, Vítor Gaspar, que, no entanto, elogia o desempenho económico do país nos últimos 12 anos, nomeadamente no que respeita à diminuição da dívida pública. Numa entrevista exclusiva à Renascença, Vítor Gaspar, nos últimos anos foi diretor do Departamento de Finanças Públicas do FMI, admite que a situação económica portuguesa é confortável, no entanto, avisa que só reformas estruturais poderão garantir a prosperidade da próxima geração.
3: A prosperidade da próxima geração depende do que nós formos capazes de ganhar em termos de produtividade e competitividade, começando agora. Isso exige reformas estruturais, investimento em capital físico, em capital humano, em educação, em saúde, reforma da administração pública, da justiça.
1: Vítor Gaspar, que foi ministro das Finanças nos anos da austeridade de Troika, aqui numa entrevista exclusiva à Renascença, conduzida por Pedro Mesquita, para ver e ler na íntegra no site da Renascença. São esperados esta manhã os detidos na sequência dos confrontos que ocorreram depois da manifestação da CGTP em Lisboa, no dia da greve geral. Um dos detidos foi libertado, foi notificado para comparecer hoje no campus da Justiça para responder à suspeita de crime de dano. Os restantes 5 detidos respondem pela suspeita de prática do crime de resistência e de coação. Na atualidade internacional, Volodymyr Zelensky propõe um encontro pessoal com Vladimir Putin para acabar com a guerra na Ucrânia. Numa carta aberta divulgada nas últimas horas, o presidente ucraniano propõe um cessar-fogo total enquanto decorrem as negociações de paz e avisa que a Ucrânia está pronta para continuar a combater se Putin não puser fim ao conflito. Na reação, o Kremlin diz que Zelensky pode deslocar-se a Moscovo para encontrar-se com o líder russo, se assim entender. Ora, Donald Trump já comentou estes desenvolvimentos. O presidente norte-americano diz que seria positivo que os dois líderes se reunissem.
4: Fico contente por talvez poder encontrar-se. Acho que tivemos muito a ver com isso. Seria ótimo se encontrassem. Deviam resolver isso. Ambos vão ter de fazer concessões e eu próprio sugeri essas concessões.
1: O presidente dos Estados Unidos, Donald Trump. Agora, a atualidade desportiva. E Luís Aresta, a atualidade está dominada pela seleção e pelo mercado de transferências.
2: O Benfica encaixar 10 milhões de euros na venda de Sidney Cabral ao Trabzonspor da Turquia. Sada Encarnada reserva 20% das mais-valias de uma futura transferência. Sidney tinha sido adquirido por 6 milhões ao Estrela da Amadora, que lucra 400 mil euros com este negócio. O Benfica mantém o silêncio sobre Marco Silva, apesar de ter comunicado à CMVM o compromisso assumido publicamente pelo presidente do Real Madrid de contratar José Mourinho, caso seja reeleito. Já o candidato à presidência do Fenerbahçe, Hakan Safi, disse ter ouvido do presidente portista André Villas-Boas elogios pelo princípio de acordo que garante ter alcançado com o goleador leonino Luís Soares. áreas. O Sporting continua ativo no mercado. O próximo reforço deverá ser Silas Anderson, o médio centro dinamarquês, cotado em 2 milhões de euros. A seleção afinou os preparativos para o particular com o Chile, amanhã no Jamor. Hoje à tarde há a conferência de imprensa e treino na cidade do futebol. No futsal, o Braga derrotou o Sporting nos penaltis após empate a 3 no jogo 2 da meia-final, obrigando a um terceiro e decisivo jogo, que já está marcado para domingo à noite no pavilhão João Rocha. O vencedor defronta o Benfica na final do campeonato.
0: O desporto com Luís Aresta. E André, já amanhã que o Papa vai iniciar uma visita que o traz bem pertinho de nós. Uhum. Vai estar uma semana em Espanha. A primeira paragem de Leão 14 vai ser precisamente em Madrid.
1: E por isso mesmo há portugueses, Ana, que estão a organizar-se para ir até à capital espanhola. A Renascença falou com dois grupos, vão viajar de carro e partilham o entusiasmo pela oportunidade de poderem ver de perto o Papa Leão XIV. A reportagem é de João Maldonado.
5: É num carro de 8 lugares, cedido pelo Opus Dei, que Tiago, de 33 anos, ruma a Madrid este fim de semana.
6: É uma visita express, mas vale muito a pena. A segunda já estou a trabalhar, mas não interessa. O descanso consegue-se sempre. E descansando em Deus, estamos descansados.
5: Tiago, tal como o Papa, formado em matemática, está ciente da multidão que irá encontrar. Mas mesmo que não consiga ver muito bem Leão XIV, o que interessa é estar por lá perto.
6: Era importante ver o Papa, mas se não o vir, já ouvir ou vê-lo através de um ecrã já faz toda a diferença, porque saber que ele está lá, saber que estamos com ele, com a cabeça da Igreja, já faz toda a diferença. E isso é mesmo muito importante. Mesmo que não o veja, o Papa Leão tem despertado muito esta curiosidade nos jovens e na malta nova de querer ir ter com o Papa. E para quem diz que a Igreja não atrai a juventude, peço desculpa, mas isso não é verdade.
5: De Leão XIV, fala num pontificado muito focado em Cristo.
6: Tem sido muito interessante ver que o pontificado do Papa Leão é um pontificado muito cristocêntrico, ou seja, tudo o que ele diz, tudo o que ele faz é centrado em Cristo, e voltar o olhar do mundo e da Igreja para Jesus.
5: Já João Paulo, de 23 anos, sublinha a coerência neste primeiro ano de pontificado.
7: Sobretudo, muita coerência. Gosto muito que o diálogo dele seja sempre sobre paz. E este Papa eu sinto que tem conseguido dar muita, muita continuidade ao que o Papa Francisco vinha a fazer em tempos particularmente difíceis agora com a guerra.
5: João Paulo segue para Madrid com o movimento de Schanstatt. A decisão foi fácil.
7: Foi assim muito, muito espontâneo. Tive uns amigos que me disseram que iam no fim de semana ver o Papa com o grupo de Schanstatt, do qual já faço parte há alguns anos. E Não tendo nada para fazer nesse fim de semana, achei excelente oportunidade.
5: Vão de carro, dormem em dois santuários do movimento em Madrid.
7: Organizámos-nos boleias entre nós, carros cheios. Não podemos sequer levar colchões tripartidos, que é porque não há espaço na bagageira. Mas vamos como conseguirmos. Para voltar, eu ainda nem sei se vou de autocarro, se volto de boleia.
5: Leão XIV passa por Madrid, Barcelona e pelas Canárias no espaço de uma semana. Pelo menos na capital espanhola, pode contar este fim de semana com presença portuguesa.
1: Reportagem de João Maldonado, com portugueses que viajam até Madrid para estar com o Papa, que amanhã inicia essa visita de 7 dias à Espanha. Uma visita, Ana, para acompanhar a par e passo na rádio e também no site da Renascença.
0: Sim, senhora. Até já, André. Mais notícias. Lá está, como estavas a dizer, no site da Renascença. 7 horas, 8 minutos. Bom dia.

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4: Votos para que esteja a ter uma excelente manhã e que o dia se revele ainda melhor. Muito bom dia, está com a Terra Nova.

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Bom dia, edição de notícias às 7h30, primeira na manhã desta sexta-feira, dia 5 de junho. Bem-vindos a mais uma edição de informação. Aveiro deixa cair a decisão de contratar no concurso para a construção da nova Escola Homem Cristo e prepara-se para melhorar os termos desse concurso, inicialmente lançado por um valor de 10 milhões e 500 mil euros. A base vai subir para cerca de 12 milhões e 300 mil, são mais quase 2 milhões de euros. A deliberação, que será assumida esta tarde, irá atualizar os valores base do concurso. A reunião de Câmara está marcada para as 15h30 no Salão Nobre dos Passos do Conselho. É a reunião pública do Executivo Municipal. Este é o dia em que a autarquia aprecia as contas da Aveiro Parque Expo, a prestação de contas consolidadas do Grupo Municipal e se lançam as bases da Feira de Artesanato de Aveiro, outro dos temas em foco na tarde desta sexta. O Festival Rádio Faneca arranca hoje com concertos, teatro e projetos de comunidade para toda a família. É a festa no Centro Histórico de Ilhavo a partir desta sexta-feira, 5 de junho, até domingo. 3 dias de festa na 13ª edição do festival. A programação e a comunicação refletem sobre o tema da sorte, integrando concertos, momentos musicais em espaços não convencionais, teatro nos becos, um ciclo de cinema para a infância, projetos com a comunidade, um percurso jogo ilustrado pelo comércio local, jogos tradicionais, oficinas, espaços de brincar, mercados de vendas e trocas e uma rádio com emissão em 103.9, online e ao vivo. No cartaz musical deste ano, Jardim Henriqueta Maia vai receber Ana Lua Caiano, Bruno Pernadas esta sexta, Nois Herve, Sérgio Godinho e a participação especial de Samuel Lúria e o DJ set dos Cinéfilos que ninguém pediu no sábado e depois no domingo com o Expresso Transatlântico, uma apresentação especial do celebrado concerto da Orquestra do Mar com Filipe Sambado, em que são interpretadas obras de António Variações no domingo. Quanto aos becos, haverá também animação em diferentes locais. É também uma iniciativa que mobiliza artistas da plataforma Praia, da plataforma de registro de artistas ilhavenses. Há também outras atividades culturais, desde logo com o encontro nas casas do Centro Histórico para um jantar especial com famílias locais e visitantes. Esta é uma iniciativa com detalhe de programação em terranova.pt. A Ria de Aveiro acolhe a peregrinação marítima Caminho Português de Santiago à Vela 2026. Os veleiros já deram entrada na Ria, estão a cumprir mais uma etapa neste percurso, uma etapa que vai terminar amanhã com a saída a caminho de Leixões. Os 20 veleiros, cerca de 80 nautas peregrinos, cumprem agora um programa social e cultural. A flotilha está repartida entre mais uma etapa neste percurso, uma etapa que vai terminar amanhã com a saída a caminho de Leixões. Os 20 veleiros, cerca de 80 nautas peregrinos, cumprem agora um programa social e cultural. A flotilha está repartida entre o Porto de Pesca Costeira,

testes durante esta quinta-feira, aliás, durante esta sexta-feira. Estarreja inicia as celebrações das festas de Santo António, Mercado Antigo, marchas populares, tasquinhas e música em noites que ficam na memória. Em palco, Pedro Abrunhosa, Carolina Deslandes e vizinhos. A partir de hoje e até 14 de junho, Estarreja a celebrar as festas de Santo António. Para início de festa este fim de semana, o Mercado Antigo, já a partir de hoje, com desfile etnográfico no domingo, depois momentos altos a 12 de junho as marchas populares, entre 11 e 14 de junho funcionam as tasquinhas e os espetáculos, os concertos acontecem nos dias 11, 13 e 14 de junho. Quanto à programação, o destaque também em terranova.pt. Anadia acolhe o arranque do Grande Prémio Abimote, é a 46ª edição que vai para a estrada este fim de semana. Afirma-se como um dos momentos altos do calendário velocipédico nacional. A prova, nas categorias de elites e sub-23, arranca em Anadia, termina no domingo em Águeda. A primeira etapa, já hoje, conta com 137 km. Partida e chegada junto ao Museu do Vinho da Bairrada. É este o cenário para o início do Grande Prémio Abimote. António Maio assinala os 25 anos da crónica Dá Que Pensar, em noite de convívio em torno do pensamento. É hoje, sexta-feira, às 21h30, no auditório da Junta de Freguesia de São Bernardo. O cronista da Terra Nova recorda 25 anos de reflexões sobre diferentes temas. Antigo profissional na área das telecomunicações, antigo presidente da Sociedade Musical Santa Cília, escreve sobre temas da atualidade numa crónica semanal que procurou ao longo de 25 anos questionar os desafios do seu tempo. No convívio desta sexta, fala dos temas que têm merecido conversa ao longo de um quarto de século.

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Mais uma vez, muito bom dia nesta manhã aqui com a sua rádio Terra Nova. Já sabe, informação com Carlos Teixeira. Às meias horas, a informação regional. À hora certa, Portugal e o mundo em simultâneo com a Renascença. Até lá, há muita e boa música para ouvir.

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4: Oito da manhã, 7 nos Açores. Olá, André Rodrigues, mais uma vez. 8 da manhã, de sexta-feira, o que é que tens para nos contar da atualidade?
5: Greve do pessoal não docente, há escolas que podem não abrir portas esta sexta-feira. Conferimos impactos nesta edição às 8. Vítor Gaspar elogia desempenho português, mas diz que é preciso mais ambição.
4: Olá, Luís Aresta, bom dia no desporto.
6: Florentino Pérez anuncia 150 milhões por um galáctico. Os espanhóis especulam que será Vitinha ou João Neves.
4: Estão nesta altura 15 graus em Lisboa, 13 no Porto, 16 em Faro. As temperaturas sobem a partir de amanhã em todo o país. Vamos lá ouvir as notícias, a edição de André Rodrigues.
5: Depois da greve geral, há escolas que podem não abrir portas esta sexta-feira. É consequência da greve do pessoal não docente, que reclama melhores salários e também a reposição da carreira de auxiliar da ação educativa. Avaliamos esta hora o impacto desta paralisação, direto com o repórter João Cunha, na escola Pedro Santarém, em Benfica. João, bom dia. A escola abriu?
7: Não, não abriu. Entraram apenas os professores. Estava uma auxiliar da ação educativa à entrada a abrir-lhes a porta, mas não terá vindo o número suficiente de funcionários para que a escola pudesse funcionar, razão pela qual há instantes uma funcionária colou na parte de fora, dentro de uma mica, uma folha A4, dando conta de que a escola ia estar encerrada devido a esta paralisação. O mesmo se passa na Básica 23 Quinta de Marrocos, é uma escola que não pertence ao agrupamento de escolas de Benfica, onde está a Pedro Santarém, mas à porta está um funcionário que vai dando indicações aos alunos de que não há aulas, já o diz há um tempo, portanto deixa antever que de facto também não compareceram um número suficiente de funcionários para a escola poder estar a funcionar.
5: Obrigado, João Cunha. Esse retrato em Lisboa, no agrupamento de escolas de Benfica, com escolas encerradas. Este é um protesto do pessoal não docente que pode também ter impacto nas creches, misericórdias e instituições de apoio à família. Esta sexta-feira pode também ser de constrangimentos no setor dos registros e do notariado. Para esta hora está marcado um plenário de trabalhadores que pode levar ao encerramento dos serviços centrais, conservatórias e também lojas do cidadão. Passar das palavras aos atos é o apelo da Associação de Cuidados Paliativos à Ministra da Saúde, numa altura em que mais de 70 mil pessoas continuam sem acesso a este tipo de cuidados. Em entrevista à Renascença, Catarina Pazes diz que, independentemente do governo, é necessário mudar as prioridades no acesso.
8: O que nós precisamos, e eu penso que a senhora ministra também entende, nós precisamos, seja qual for o governo, quem decide e quem tem responsabilidade política sobre isto, assuma o compromisso de ir para a ação. Para além daquilo que é dito, nós precisamos de ações e precisamos de mudança efetiva no nosso dia-a-dia enquanto profissionais. Sem isso, não conseguimos confiar que, de facto, haja a mudança que foi anunciada.
5: Catarina Paz, a Presidente da Associação de Cuidados Paliativos, aqui em declarações em Henrique Cunha. Hoje arranca o primeiro Congresso Internacional de Espiritualidade em Cuidados Paliativos. Os portugueses estão cada vez mais dependentes do automóvel, mas são dos que menos poluem por habitante. A análise é divulgada pela PORDAT, na plataforma da Fundação Francisco Manuel dos Santos, no âmbito do Dia Mundial do Ambiente. Os dados mostram que 88% dos quilómetros percorridos por passageiros portugueses são feitos de automóvel. É o terceiro valor mais elevado da União Europeia. Apesar do indicador, Portugal apresenta-se como o terceiro país da União Europeia com menos emissões de gases com efeitos de estufa por habitante. No dia em que António José Seguro inicia uma visita ao Luxemburgo, a antiga vice-presidente da Comissão Europeia, Viviane Reding, destaca o caminho positivo feito por Portugal desde a intervenção da Troika, considerada uma das figuras carismáticas dos corredores do poder em Bruxelas. A luxemburguesa Viviane Reding sublinha em entrevista à Renascença que, depois de anos que foram duros, vive-se agora um período de sucesso no sul da Europa.
9: No vosso país, há alguns anos, as pessoas precisavam de emigrar. Hoje, os filhos desses imigrantes regressam a Portugal para trabalhar no vosso país, porque conseguiram fazer crescer a vossa economia e garantir o bem-estar da população. Nada é perfeito em lado nenhum, mas o sucesso dos nossos países do sul, em matéria económica e social, é enorme.
5: Viviane Reding, antiga comissária europeia, ouvida por José Pedro Frazão, declarações para ler no site da Renascença. Na atualidade desportiva, Luís Aresta, Vitinha e João Neves, um dos dois pode estar a caminho do Real Madrid.
6: É o que especula esta manhã a imprensa desportiva espanhola, depois da autêntica bomba lançada por Florentino Pérez em plena campanha eleitoral, durante uma entrevista ao programa Horizonte da Rádio 4.
10: Na
11: terça-feira, sensivelmente, farei uma oferta a um importante clube da Liga dos Campeões por um grande jogador. A maior quantia alguma vez paga pelo Real Madrid por um jogador em toda a sua história. Pelo menos 150 milhões.
12: 150, pelo menos.
6: 150 milhões por um galáctico. Florentino Pérez disse ainda que o reforço em causa não atua na Premier League, nem é Olisa do Bayern. Trata-se de um jogador do meio-campo para a frente. O enigma aponta para Vitinha ou João Neves, ambos bicampeões europeus pelo Paris Saint-Germain. 150 milhões é mais do que a cláusula de rescisão de qualquer dos dois internacionais portugueses. João Neves e Vitinha juntam-se no final desta semana ao estágio da seleção, que volta a treinar esta tarde na Cidade do Futebol. Portugal recebe amanhã o Chile às 6h45 no Estádio Nacional, em jogo de preparação para o Campeonato do Mundo.
4: O Desporto com Luís Aresta. E agora, André, uma coisa de que gostamos muito, que é um elogio, e é de um antigo ministro das Finanças ao desempenho português, é Vítor Gaspar, que considera positiva a diminuição da dívida desde os tempos da Troika, mas pede mais ambição.
5: Sim, apesar de admitir que Portugal vive uma situação económica confortável, o ministro, que introduziu o brutal aumento de impostos durante os tempos da Troika, insiste na necessidade de introduzir reformas que assegurem a prosperidade da próxima geração.
13: A prosperidade da próxima geração depende do que nós formos capazes de ganhar em termos de produtividade e competitividade, começando agora. Isso exige reformas estruturais, investimento em capital físico, em capital humano, em educação, em saúde, reforma da administração pública, da justiça.
5: Vítor Gaspar sublinha que as reformas estruturais devem ser consideradas em conjunto, apesar de reconhecer a importância que poderá vir a ter a flexibilidade laboral.
13: A flexibilidade do mercado laboral é muito importante, mas as reformas estruturais não devem ser consideradas isoladamente. É muito importante garantir que o conjunto das condições necessárias para um crescimento forte e ganhos fortes de produtividade existem. E nessa altura, a capacidade de gerar bons empregos com bons salários pode ser favorecida por uma grande flexibilidade do mercado laboral.
5: Nesta entrevista exclusiva à Renascença, Vítor Gaspar elogia ainda o desempenho económico português nos últimos anos, dá como muito provável a redução da dívida pública para os 80% até ao final da década. São passagens de uma entrevista exclusiva conduzida por Pedro Mesquita ao antigo ministro das Finanças, Vítor Gaspar. Uma entrevista que pode ser lida na íntegra no site da Renascença.
4: Até já, André. 8 horas, 8 minutos. Bom dia.

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0: em português.
1: Terra Nova, bom dia. 9 minutinhos depois das 8 da manhã, manhã de sexta, 5 de junho, assinalamos juntos hoje o Dia Mundial do Ambiente.

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Esta é daquelas canções boas para ajudar a espantar assim o que resta da preguiça no corpo. Bom dia, bom fim de semana. Hoje assinalamos juntos o Dia Mundial do Ambiente. Está a acontecer na nossa região mais uma edição do Ecoaventura, uma semana inteirinha dedicada ao ambiente, à ciência, à biologia. A Ana Gervis, da equipa da Aveiro a Compostar, tem estado toda a semana no Ecoaventura, conversou com a bióloga Marta Correia, com o João Costa, estudante de doutoramento em Educação Ambiental da Universidade de Aveiro, da Associação BioLiving. A Ana conversou com Inês Pimentel, também com o Pedro Coelho, investigador do Departamento de Biologia da Universidade de Aveiro e ainda o coordenador do projeto LIFE, Seagrass, e do Servas, a Maria Loureiro, médica veterinária. Do Servas é o Centro de Ecologia, Recuperação e Vigilância de Animais Selvagens. Isto em Coveia, o Servas. Bem, tudo para lhe dizer que hoje o programa da Aveiro a Compostar, ali por volta das 9h40 da manhã, promete, porque a Ana vem acompanhada de toda esta gente boa. E é isto, se puder, ouça, se não, já sabe, fica tudo disponível depois em terranova.pt.

E o relógio não para, não é? 25 minutos agora depois das 8 da manhã. Vamos lá fazer desta sexta-feira, 5 de junho, Dia Mundial do Ambiente, um dia dos bons. No próximo domingo há uma romaria, à moda antiga, em Cacia, no Jardim da Casa do Povo de Cacia. Para hoje pode contar com um rico dia de sol. E mais, e 19 graus máxima para Aveiro, 20 para Ilhavo.

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6: Oito e meia da manhã de sexta-feira, 5 de junho, conto com um dia soalheiro, vento forte, desta temperatura mínima, desce ligeiramente a máxima, mas no interior, máximas hoje de 19 graus para Aveiro, Vagos, Espinho, Estarrage e Oliveira das Meis, 20 máxima para Ilhavo, Albergaria e para a Mortosa, 21 para Águeda, 22 para Anadia. As notícias atualizadas, Carlos Teixeira, mais uma vez, bom dia.
7: Bem-vindos a mais uma edição de informação. Aveiro deixa cair a decisão de contratar no concurso para a construção da nova Escola Homem Cristo e prepara-se para melhorar os termos desse concurso, inicialmente lançado por um valor de 10 milhões e 500 mil euros. A base vai subir para cerca de 12 milhões e 300 mil, são mais quase 2 milhões de euros. A deliberação, que será assumida esta tarde, irá atualizar os valores base do concurso. A reunião de Câmara está marcada para as 15:30 no Salão Nobre dos Passos do Conselho. É reunião pública do Executivo Municipal. Este é o dia em que a autarquia aprecia as contas da Aveiro Parque Expo, a prestação de contas consolidadas do Grupo Municipal, e se lançam as bases da Feira de Artesanato de Aveiro, outro dos temas em foco na tarde desta sexta. O Festival Rádio Faneca arranca hoje com concertos, teatro e projetos de comunidade para toda a família. É a festa no Centro Histórico de Ilhavo a partir desta sexta-feira, 5 de junho, até domingo. 3 dias de festa na 13ª edição do festival. A programação e a comunicação refletem sobre o tema da sorte, integrando concertos, momentos musicais em espaços não convencionais, teatro nos becos, um ciclo de cinema para a infância, projetos com a comunidade, um percurso jogo ilustrado pelo comércio local, jogos tradicionais, oficinas, espaços de brincar, mercados de vendas e trocas e uma rádio com emissão em 103.9, online e ao vivo. No cartaz musical deste ano, Jardim Henriqueta Maia vai receber Ana Lua Caiano, Bruno Pernadas, esta sexta, Nois Erve, Sérgio Godinho e a participação especial de Samuel Lúria e o DJ set dos Cinéfilos que ninguém pediu no sábado, e depois no domingo com Expresso Transatlântico, uma apresentação especial do celebrado concerto da Orquestra do Mar com Filipe Sambado, em que são interpretadas obras de António, Variações, no domingo. Quanto aos becos, haverá também animação em diferentes locais. É também uma iniciativa que mobiliza artistas da plataforma Praia, da plataforma de registro de artistas ilhavenses. Há também outras atividades culturais, desde logo com o encontro nas casas do Centro Histórico para um jantar especial com famílias locais e visitantes. Esta é uma iniciativa com detalhe de programação em terranova.pt. A Ria de Aveiro acolhe a peregrinação marítima Caminho Português de Santiago à Vela 2026. Os veleiros já deram entrada na Ria, estão a cumprir mais uma etapa neste percurso, uma etapa que vai terminar amanhã com a saída a caminho de Leixões. Os 20 veleiros, cerca de 80 nautas peregrinos, cumprem agora um programa social e cultural. A flotilha está repartida entre o Porto de Pesca Costeira, do Porto de Aveiro na Gafanha de Nazaré, as instalações da Avela na antiga Lota em Aveiro e o cais da Neptune também em Aveiro. Esta uma iniciativa que procura também dar visibilidade à recente inscrição da arte da construção e utilização do barco moliceiro na lista representativa do património imaterial da Unesco. É uma iniciativa com atividades durante esta sexta-feira. Estarreja inicia as celebrações das festas de Santo António, Mercado Antigo, Mato Moiceiro, na lista representativa do património imaterial da Unesco. É uma iniciativa com atividades durante esta sexta-feira. Estarreja inicia as celebrações das festas de Santo António, Mercado Antigo, marchas populares, tasquinhas e música em noites

0: 11 e 14 de junho funcionam as tasquinhas e os espetáculos, os concertos acontecem nos dias 11, 13 e 14 de junho. Quanto à programação, o destaque também em terranova.pt. Anadia acolhe o arranque do Grande Prémio Abimote, é a 46ª edição que vai para a estrada este fim de semana. Afirma-se como um dos momentos altos do calendário velocipédico nacional. A prova, nas categorias de elites e sub-23, arranca em Anadia, termina no domingo em Águeda. A primeira etapa, já hoje, conta com 137 km, partida e chegada junto ao Museu do Vinho da Bairrada. É este o cenário para o início do Grande Prémio Abimote. António Maio assinala os 25 anos da crónica Dá Que Pensar, em noite de convívio em torno do pensamento. É hoje, sexta-feira, às 21h30, no auditório da Junta de Freguesia de São Bernardo. O cronista da Terra Nova recorda 25 anos de reflexões sobre diferentes temas. Antigo profissional na área das telecomunicações, antigo presidente da Sociedade Musical Santa Cília, escreve sobre temas da atualidade numa crónica semanal que procurou ao longo de 25 anos questionar os desafios do seu tempo. No convívio desta sexta, fala dos temas que têm merecido conversa ao longo de um quarto de século.
1: Vinte e três minutinhos para as 9 da manhã.
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E quem canta é a Júlia Reis, chamou-lhe 2013 a esta canção. 5 minutinhos para as 9 da manhã, hora certa, já sabe, simultâneo informativo com a Renascença. Esta sexta-feira é Dia Mundial do Ambiente e a rubrica da Aveiro a Compostar hoje, na próxima hora, promete.

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2: Seja bem-vindo, são 9, são 8 nos Açores. À altura de Andréa, bom dia, antes de mais, nos contares o que é que marca a atualidade.
3: Manhã de greve do pessoal não docente. Há escolas encerradas um pouco por todo o país. Fazemos o balanço nesta edição às 9. Uma edição em que lançamos esta pergunta também. Porquê que a Câmara de Lisboa perde 1 milhão de euros por ano por causa da habitação municipal?
2: E vamos ouvir daqui a bocadinho. Luís Aresta, no Desporto, o que é que nos contas?
4: Vitinha ou João Neves, um dos dois, pode ser reforço do Real Madrid.
2: Estão nesta altura 16 graus em Lisboa, 15 no Porto, 18 em Faro. As notícias na Renascença, das 9, a edição de André Rodrigues.
3: A primeira indicação de fortes condicionamentos nos acessos à cidade de Coimbra. O EC2 está cortado no sentido norte-sul, na zona de Cernache, consequência de uma colisão entre um veículo ligeiro e um caminhão de mercadorias que provocou uma vítima mortal. Nesta altura, procede-se ao desencarceramento do veículo ligeiro. A passagem nesta zona está a ser feita de forma alternada. Este é um dos principais acessos a Coimbra e está a sofrer fortes constrangimentos por causa deste acidente que aconteceu pouco antes das 4:30 da manhã, mas a situação ainda não está resolvida. Esta é uma manhã de greve do pessoal não docente. Na última hora já aqui escutamos, há escolas encerradas na região de Lisboa. Vamos agora até Matosinhos, ao encontro do repórter Jaime Dantas, junto à escola básica daquela cidade. Jaime, bom dia. A escola abriu esta manhã?
5: Bom dia, André. Aqui na Escola Básica de Matosinhos, nenhum dos três ciclos de estudo terá aulas hoje, por causa da falta de funcionários devido à greve. Os alunos do quarto ano esperam lá dentro para saber se será realizada a prova moda de matemática do quarto ano. É o que se pode ler num aviso fixado à entrada da escola. Algumas dezenas de crianças encontram-se ao pé do portão onde me encontro, mas estes terão uma visita de estudo que não foi cancelada, apesar da greve.
3: Obrigado, Jaime Dantas. E o retrato na Escola Básica de Matosinhos, escola que não abre para nenhum dos ciclos, a consequência da greve do pessoal não docente, que reclama melhores salários, também a reposição da carreira de auxiliar de ação educativa. Este é um protesto que poderá também ter impacto em creches, misericórdias e instituições de apoio à família. Portugal precisa de mais ambição. O alerta é do antigo ministro das Finanças, Vítor Gaspar, que, contudo, elogia o desempenho económico português nos últimos 12 anos. Em entrevista exclusiva à Renascença, Vítor Gaspar, que nos últimos anos foi diretor do Departamento de Finanças Públicas do FMI, dá como provável a redução da dívida pública para 80% do PIB até ao final da década.
6: Conseguimos diminuir os níveis de endividamento público e, na segunda metade da década de 20, a dívida pública em rácio do PIB vai continuar a cair, sendo quase certo que cairá abaixo dos 80% do
7: PIB. Temos aqui um elogio duplo para o Dr. António Costa e também para o Dr. Luís Montenegro.
6: Julgo que é mais do que isso. Julgo que o sistema político português internalizou que é muito mais importante prevenir uma crise do que gerir uma crise.
3: Vítor Gaspar, que foi ministro das Finanças nos anos austeros da Troika, uma entrevista ao jornalista Pedro Mesquita para ver e ler-se na íntegra no site da Renascença. A prestação social única pode acentuar o estigma e o não recurso aos apoios sociais. A posição da Rede Europeia Antipobreza, que admite que a prestação social única pode então aumentar o não recurso e agravar as situações como medo, rejeição e aversão aos pobres e à pobreza. Num comunicado, a Rede Europeia alerta que a proteção social é um direito consagrado na Constituição e adianta que condicionar a prestação social ao trabalho social pode retirar pessoas do acesso a este mecanismo de apoio. É já amanhã que o Papa inicia uma visita de 7 dias à Espanha. O programa de Leão XIV começa em Madrid, inclui a inauguração da Torre de Jesus Cristo na Basílica da Sagrada Família em Barcelona e um encontro com migrantes nas Canárias. Em entrevista à Renascença, o coordenador-geral desta visita lembra que o Papa quer fomentar o diálogo sobre o tema das migrações. Iago de la Sierva diz que Leão XIV quer chamar a atenção para a travessia entre o continente africano e o arquipélago das Canárias.
8: Em primeiro lugar, vai colocar o foco da atenção nessa rota migratória, que é verdadeiramente mortal. Mas também vai fazer outra coisa, destacar as boas ações de muitos católicos que acolheram e integraram imigrantes. O Papa não vai às Canárias para repreender a Europa. Vai dizer: aqui há um problema, temos de trabalhar juntos.
3: Iago de la Sierva, coordenador-geral da visita de Leão XIV a Espanha, ouvido por Ana Catarina André. Agora, a atualidade desportiva aí, Luís Arestas, João Neves e Vitinho, um deles pode estar a caminho do Real Madrid.
4: Os nomes e as fotos dos dois bicampeões europeus pelo PSG estão em tudo quanto é imprensa desportiva em Espanha, depois de Florentino Pérez ter feito um anúncio galáctico numa entrevista à Rádio 4.
9: Na
10: terça-feira, sensivelmente, farei uma oferta a um importante clube da Liga dos Campeões por um grande jogador, a maior quantia alguma vez paga pelo Real Madrid por um jogador em toda a sua história. Pelo menos 150 milhões.
9: 150, pelo menos.
4: A cotação atual, quer de Vitinha, quer de João Neves, é de 140 milhões. A oferta de Florentino Pérez por valor superior visaria pacificar as relações com o PSG, muito afetadas pela saída de Mbappé a custo zero para o Real Madrid. A imprensa espanhola destaca a importância dos dois internacionais portugueses no sucesso dos parisienses e faz notar que, no caso de João Neves, se trata de um jogador que agrada de forma muito especial a José Mourinho. João Neves e Vitinha juntam-se no final desta semana ao estágio da seleção, que volta a treinar esta tarde na Cidade do Futebol. Portugal recebe amanhã o Chile às 6h45. 5 da tarde no Estádio Nacional, em jogo de preparação para o Campeonato do Mundo.
2: É o Desporto com Luís Aresta. E André, a Câmara de Lisboa perdeu cerca de 1 milhão de euros por ano com perdões de dívida e a renegociação de rendas da habitação municipal.
3: Sim, Ana, nos últimos 5 anos, desde 2021, entre anulação de dívida, redução permanente ou pontual de rendas, a Câmara de Lisboa perdeu 6,2 milhões de euros. Em estúdio está o jornalista João Carlos Malta, que avaliou estes números. João, bom dia. Quais as razões para que haja estas reduções de renda?
11: Bom dia. É verdade, André. Entre 2021 e 2025, a autarquia de Lisboa reviu em 6 mil situações as rendas dos agregados familiares que vivem nas quase 21 mil habitações sociais geridas pela empresa municipal Agebalis. Em relação aos motivos mais comuns para os pedidos de revisão de renda, são as alterações de rendimento, como o desemprego, a baixa médica e a passagem à condição de reforma, mas também mudanças no agregado familiar, como a saída ou o falecimento de elementos do agregado que originam a diminuição de rendimentos.
3: João, podes detalhar então melhor estes valores de perdão? O que é que está exatamente em causa?
11: Sim, a redução das rendas desde 2021 foi de 4 milhões de euros em 5 anos. Portanto, se juntarmos estes valores, os da anulação de dívida às famílias incumpridoras, que é de 2,2 milhões de euros, chegamos então aos 6,2 milhões de euros de redução na receita da Câmara nesta área nos últimos 5 anos.
3: João, muito rapidamente, como é que é calculada a renda nestas casas de habitação social?
11: A renda em Lisboa é calculada em função do rendimento do agregado familiar, mas existe sempre um valor mínimo legal. A renda no arrendamento apoiado é calculada em função do rendimento do agregado, que corresponde a 23% do rendimento mensal de cada família.
3: Obrigado, João Carlos Malta, aqui a explicar as perdas resultantes para a Câmara de Lisboa por causa dos perdões e renegociações de renda da habitação municipal. Desde 2021, os cofres da autarquia perderam cerca de 1 milhão de euros por ano. Este é um trabalho que pode ser lido na íntegra no site da Renascença.
2: Até já, André. 9 e 8. Bom dia.

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Terra Nova, bom dia, 5 de junho, Dia Mundial do Ambiente, e também a GNR assinala o Dia Mundial do Ambiente e reforça o compromisso na proteção da natureza. Saiba mais de 27 mil infrações detectadas no ano passado. Todos juntos a cuidar do nosso planeta, da nossa casa. Nesta sexta, conto com um rico dia de sol, o fim de semana vai trazer sol também. Vento forte, 19 graus, máxima para Aveiro, 20 para Ilhavo.

Deixa-me aclarar-te a mim, amigo, que é como quem diz os dama, aqui bem acompanhados com o Zé Amaro neste OIOI hoje juntos. A celebrar a favor do ambiente, Dia Mundial do Ambiente. Daqui a pouco a Ana Gervis vai juntar-se a nós para mais uma edição da rubrica da Aveiro a Compostar. Ana, hoje muito bem acompanhada por conta do Ecoaventura que está a acontecer ainda esta semana na região de Aveiro. Ciência, biologia, sustentabilidade, ambiente, com muitas atividades para aprender de forma lúdica. Bem, dizia-lhe, está a acontecer o Ecoaventura e a Ana esteve à conversa com várias pessoas, traz o registro de algumas, a saber da Maria Correia, que é bióloga, também conversou a Ana Gervis com o João Costa, que é estudante de doutoramento em Educação Ambiental na Universidade de Aveiro. Da Universidade de Aveiro, também investigador no Departamento de Biologia, Pedro Coelho, que é também coordenador do projeto Life Seagrass. Da BioLiving, da Associação a Inês Pimentel, e do Servas, o Centro de Ecologia e Recuperação e Vigilância de Animais Selvagens, a médica veterinária Maria Loureiro, para ouvir daqui a pouco. Com a Ana Gervis, agora era suposto aqui a Nete Bom cantar, mas pronto, não cantou, portanto eu aproveito o tempo que me resta para dizer-lhe então. Todos estes convidados com a Ana Gervis para ouvir daqui a pouco, depois das notícias com o Carlos Teixeira. A informação regional vai para o ar às 9h30. A edição da Aveiro a Compostar 10 minutos depois. E agora sim, para ouvir Blue Jeans.

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0: daqui a pouco vamos espreitar as atividades do EcoAventura que está a acontecer em Aveiro, com a equipa da Aveiro a compostar. Antes disso, vai para o ar a informação atualizada. Carlos Teixeira, mais uma vez, bom dia.
1: Bom dia outra vez, Maria João, ouvintes de Terra Nova. Aveiro deixa cair a decisão de contratar no concurso para a construção da nova Escola Homem Cristo e prepara-se para melhorar os termos desse concurso, inicialmente lançado por um valor base de 10 milhões e 500 mil euros. A base sobe para 12 milhões e 300 mil. A deliberação vai ser assumida esta tarde em reunião de Câmara. É a reunião pública mensal, a partir das 15h30, no Salão Nobre dos Passos do Conselho. O Festival Rádio Faneca abre as emissões esta manhã e abre a programação deste fim de semana. Festa no Centro Histórico de Ilhavo, a partir de hoje até domingo, em 3 dias de festa tradicional, na 13ª edição deste festival, que tem emissão de rádio presencial, online, no Jardim Henriqueta Maia. Tem animação musical, tem concertos, e os destaques vão para Ana Lua Caiano, Sérgio Godinho, também a presença da Orquestra do Mar, com interpretações de António Variações, Samuel Lúria e, entre outros artistas, muitos deles locais, artistas locais do Conselho de Ilhavo, uma programação detalhada em terranova.pt e uma abertura formal a partir das 10 para seguir também nesta jornada informativa. A Ria de Aveiro acolhe a peregrinação marítima Caminho Português de Santiago à Vela 2026. Os cerca de 20 veleiros, os 20 veleiros e 80 nautas peregrinos deram entrada ontem na Ria de Aveiro para uma etapa que termina este sábado com a saída a Caminho de Leixões. É uma iniciativa de peregrinos, mas também uma iniciativa cultural que hoje dedica o dia à região de Aveiro, com visitas a vários locais, desde logo ao Museu Vivo do Azulejo Bem Ovar, à tradição conserveira da Mortosa, ao património industrial e do arroz em Estarreja, ao Centro Histórico de Aveiro, ao Museu Marítimo de Ilhavo, às azanhas do Boco em Vagos e às caves São João e ao Museu das Duas Rodas em Anadia. Uma iniciativa que esta noite terá jantar das tripulações na Vista Alegre para a postagem do carimbo na credencial do peregrino. Este é um dos momentos simbólicos centrais da peregrinação e amanhã a saída alargada para a etapa até Leixões, com momento simbólico às 9h30 da manhã, junto ao farol da Barra, na Meia Laranja, para uma parada náutica. A nota final nesta edição vai para o município de Anadia, acolhe o arranque do Grande Prémio Abimota, primeira etapa da 46ª edição desta prova do calendário velocipédico nacional, com equipas de elites e sub-23. É uma primeira etapa com partida e chegada em Anadia, 137 km, partida e chegada junto ao Museu do Vinho da Bairrada. A segunda etapa amanhã entre Vozela e Vozela, partida e chegada neste concelho de Viseu, e depois, no domingo, a ligação entre Severo de Voga e Águeda para fechar a edição deste ano do Grande Prémio Abimota. António Maio assinala os 25 anos da crónica Dá que Pensar. Esta noite, em convívio em torno do pensamento, é na Junta de Freguesia de São Bernardo, a partir das 21h30. O cronista da Terra Nova recorda 25 anos de reflexões sobre diferentes temas. É uma iniciativa cultural para falar de um quarto de século de crónicas na rádio.
0: Espetacular. Teixeira, Carlos Teixeira, até daqui a uma hora.
1: Até já, Maria João. Na rádio.
0: Espetacular. Teixeira, Carlos Teixeira, até daqui a uma hora.
1: Até já, Maria João.

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3: Bom dia.

Dia Mundial do Ambiente, todos juntos a celebrar. Esta que é a nossa grande mãe, a nossa grande casa. Sem a natureza não há nada para ninguém. Essa que é essa, portanto é melhor cuidar dela antes que a Terra se chateie à séria. Ana Gervis vai estar em direto connosco já a seguir, a partir do Eco Aventura, e vai estar muito, muito, muito bem acompanhada. Até lá, enquanto fazemos a ponte, retimbrar.

0: insetos nem flores, não é? Vamos fazer a nossa parte. Connosco Ana Gervis, do Ecoaventura, no Ecoaventura, aliás, e muito bem acompanhada, tal como prometido. Ora, ouça.
1: Bom dia, Maria João. Bom dia a todos os nossos ouvintes da Terra Nova. Hoje, 5 de junho, celebra-se o Dia Mundial do Ambiente e estamos nós aqui no evento Ecoaventura, que está a decorrer no Parque Infante Dom Pedro. Se ainda não vieram visitar, aproveitem que é até domingo. Estivemos então aqui à conversa com alguns projetos muito interessantes que gostaríamos de partilhar convosco. Então, aqui vão eles. Bom dia!
2: Olá, eu sou a Marta Correia e sou bióloga.
1: Marta, para ti, neste Dia Mundial do Ambiente, o que é que significa hoje, atualmente, para ti o Dia Mundial do Ambiente?
2: Para mim, o Dia Mundial do Ambiente lembra-nos que nós não somos algo diferente da natureza. Não existe a natureza em nós, nós somos parte integrante disso.
1: Ou seja, nós e a natureza formamos um todo, nós fazemos parte da natureza, é isso?
2: Exato. Nós e os outros seres vivos, nós partilhamos a mesma casa, não existe algo diferente de nós. Cuidar da natureza, embora seja uma visão antropocêntrica, não é? Cuidar da natureza também quer dizer que em retorno estamos a cuidar de nós próprios e da nossa própria sobrevivência enquanto espécie.
1: E a tua opinião tem mudado, agora referindo à tua formação em Biologia, quando tu eras mais pequena e às celebrações do Dia Mundial do Ambiente, como é que tu agora vês de forma diferente, com a tua formação e já adulta, o Dia Mundial do Ambiente?
2: Quando eu era mais nova, nós plantávamos árvores e era apenas isso. Não que não seja importante, obviamente que é, mas existe todo um conjunto de seres vivos, além das árvores, e que ajudam inclusive as árvores pequenas a crescer, que era algo que ficava fora das explicações e que, por exemplo, isso é muito importante.
1: E hoje em dia tens então uma visão mais global, é isso?
2: Sim, uma visão mais global, tanto a nível da flora e de outros seres vivos, de fungos, do ar, do clima, tudo está interligado.
1: Ou seja, do sistema.
2: Do sistema completo, sim.
1: Do seu todo.
2: Sim.
1: Obrigada. Bom dia.
3: Bom dia. Eu sou o João Acosta, sou estudante de doutoramento, estou a fazer uma tese em Educação Ambiental na Universidade de Aveiro.
1: João, conta-nos o que é que para ti hoje em dia significa o Dia Mundial do Ambiente.
3: Para mim, hoje em dia, o Dia Mundial do Ambiente é um dia para nos lembrarmos de como é que as decisões que tomamos e as ações que tomamos podem afetar o ambiente e podem afetar todos os seres vivos e todos os ecossistemas. E pensarmos como é que podemos agir e tomar as decisões de forma diferente, de forma a podermos salvaguardar o ambiente e torná-lo o mais saudável possível, de forma a que não esteja tão ameaçado, e tentarmos conhecer também melhor o nosso ambiente e conhecermos novas formas de o ajudar e de fazer o melhor pelo nosso ambiente.
1: Obrigada.
3: Obrigado.
1: Bom dia.
4: Olá, bom dia, Ana. Eu sou a Inês, trabalho na Associação BioLiving, somos uma ONG de ambiente sediada aqui na região de Aveiro. Eu faço educação ambiental e também conservação da natureza.
1: Inês, neste Dia Mundial do Ambiente, nós queríamos perguntar-te quais são as maiores dificuldades que tu sentes que as organizações não-governamentais de ambiente, como a BioLiving, têm hoje em dia na parte de conservação da natureza, e da comunicação de ciência e educação ambiental?
4: Então, na parte da conservação da natureza, há aqui vários desafios. Um deles prende-se, por exemplo, com financiamento para fazer as ações de conservação da natureza. Também a questão do minifúndio aqui na região centro e norte de Portugal. É uma questão relevante para a conservação da natureza porque as parcelas são muito pequenas e é um bocado mais difícil de fazer ações com um bom impacto, de facto, na natureza com parcelas tão pequenas. Claro que pode ser relevante para proteger algumas espécies que são mais raras e que podem ocorrer nesses terrenos, mas pronto, para fazer assim, para ter um impacto a maior escala, convinha que houvesse parcelas maiores, ou pelo menos que os proprietários que têm parcelas junto umas das outras conseguissem concordar com uma gestão mais virada para a conservação da natureza. Pois, a nível da comunicação e mesmo da educação ambiental, o que temos notado também é que está a ser um pouco mais complicado ter a atenção do público. Pronto, não fico. Tem um período de atenção um bocadinho mais curto, não é? E então, às vezes, para comunicar ciência é preciso explicar também os básicos, e então nem sempre é uma comunicação tão direta, mas é sempre importante conseguir falar com as pessoas, e mesmo que não seja durante muito tempo, enquanto temos a atenção delas, para mostrar-lhes a importância da conservação da natureza, de protegermos os ecossistemas naturais, e que consigam distinguir diferentes tipos de ecossistemas também, e depois que se envolvam nas atividades, nas ações de campo, ou que simplesmente passem a palavra aos vizinhos, aos amigos, aos conhecidos, e podem também sempre participar com registros do que forem vendo em plataformas que estão disponíveis gratuitamente, como Biodiversity for All ou iNaturalist, vão fazendo registros de espécies que vão encontrando, e assim também ajudam os cientistas a saber onde é que as espécies ocorrem.
1: Então tu referes-te relativamente à pouca atenção aos mais novos, é isso?
4: Sim, principalmente.
1: Notas diferença, sim. Portanto, desde há uns anos para cá?
4: Sim,
1: e tu pensas que isso está relacionado com o quê? Essa dificuldade.
4: Pelo menos do que eu tenho ouvido também, alguns
1: colegas
4: a falar, e mesmo alguns especialistas que vão falar na comunicação social, a questão de haver muitos estímulos, e então as crianças já não estão tão habituadas ao tédio, por exemplo, ao tempo que é preciso para às vezes prestar atenção
1: para
4: às coisas.
1: Fazermos observações cá na natureza.
4: Exatamente.
1: Sempre estar,
4: tem que ser tudo muito imediato.
1: Com atenção durante um certo tempo.
4: Sim.
1: Com atenção também com os ouvidos abertos, como costuma dizer. Não
4: Sim.
1: só os olhos.
4: Exatamente.
1: E esperar. Esperar, não é? Esperar.
4: Sim, exato.
1: Ter o dom de esperar.
4: Muitas vezes nas nossas atividades, pronto, que implicam a observação de fauna, principalmente, nós gostamos sempre de dar a ressalva que podemos não conseguir ver
1: naquele espaço
4: muita coisa
1: ou é?
4: Alguma pois. Coisa sequer, não é? Portanto, é sempre importante ter isto em mente, que a natureza não tem o ritmo que nós temos. Nós estamos com um ritmo um bocadinho
1: muito
4: mais acelerado, sim.
1: Sim. Obrigada, Inês.
4: Obrigada.
1: Pela tua opinião.
4: Muito obrigada.
1: Bom dia.
5: Bom dia, o meu nome é Pedro Coelho, sou investigador no Departamento de Biologia da Universidade de Aveiro e sou o coordenador do projeto Live Seagrass Rewild, que pretende repovoar a Ria de Aveiro com ervas marinhas que ficam submersas em maré baixa.
1: Pedro, qual foi, dentro deste projeto, o que é que vos parece que é mais importante ressalvar?
5: É assim, desde logo, a importância ecológica das ervas marinhas para a Ria de Aveiro, como berçário de muita de biodiversidade, pelo seu papel na retenção dos sedimentos, e isso acaba por ser um bocadinho aquilo que nós pretendemos explorar. Nós pretendemos não apenas recuperar as ervas pela sua complexidade e a sua importância ecológica, mas vamos tentar pôr as ervas também ao serviço das pessoas e tentar que elas resolvam problemas que existem atualmente, nomeadamente a questão da navegabilidade e da necessidade de dragagem recorrente da ria, que tem um impacto significativo no sistema, não só a nível económico, mas também a nível ecológico, pelo impacto nas comunidades bentónicas.
1: Ou seja, a dragagem, que é necessária para podermos aprofundar os canais da ria para a navegabilidade, também acaba por ter um impacto, porque arranca do fundo todos os seres vivos, incluindo as ervas marinhas. No entanto, também precisamos de ter os canais navegáveis.
5: Exatamente.
1: Então, como é que resolvemos aqui esta questão, esta
5: Pronto.
1: Dualidade, não é?
5: O que nós estamos a tentar desenvolver é uma solução baseada na natureza que permita desenvolver corredores verdes nas margens dos canais de navegação, e que, pelo efeito de filtro de partículas que estas plantas fazem, limita a entrada das partículas dos sedimentos nos canais e que minimiza a necessidade de dragagem e que faça com que a necessidade de dragagem seja muito menos frequente.
1: Então, e como é que nós conseguimos trazer novamente esta erva marinha, que é a zostera marina, para a Ria de Aveiro? Como é que conseguimos que ela se fixe e que prospere no futuro?
5: Como ela atualmente não existe, ou existe numa pequena extensão de apenas 100 metros quadrados, o que nós tivemos de fazer foi ir buscá-la a outro sítio. Estamos a cultivá-la em tanques para depois termos biomassa suficiente e plantas suficientes para reintroduzir na ria. Obviamente isto está a ser feito com a população, através de Ciência Cidadã, que nos permite que as pessoas se sintam mais envolvidas e que acabem por abraçar também esta causa. E, por outro lado, envolvê-las no processo de decisão e no processo de cocriação das soluções, para que realmente minimize quaisquer conflitos que pudessem eventualmente haver.
1: Ou seja, este é um projeto que também tem como parceiro ou como ator as comunidades locais, nomeadamente pescadores e mariscadores?
5: Sim, sim, porque realmente nós queremos. Nós temos mapas de locais preferenciais na ria onde queremos reintroduzir, mas não queremos que as pessoas se sintam insatisfeitas por isso. E iremos apresentar estes mapas aos pescadores, aos mariscadores, aos utilizadores da ria, para eles nos dizerem dos sítios que nós assinalámos, quais é que realmente vale a pena explorar, outros que nós não tínhamos assinalado e que eles acham que realmente podem ser uma boa solução, para que realmente haja esta relação de proximidade entre a universidade e os investigadores e a população, para que as coisas possam avançar o mais tranquilamente possível.
1: Este projeto será até quando?
5: O projeto termina em 2030. São mais 5 anos.
1: Mais 5 anos ainda de trabalho.
5: Sim, sim. Esperemos que vá a bom porto.
1: Obrigada, Pedro.
5: Obrigado, eu. Obrigado.
1: Bom dia.
6: Bom dia. Sou a Maria Loureiro, sou veterinária, trabalho no Centro de Ecologia, Recuperação e Vigilância de Animais Selvagens, que fica no Parque Natural da Serra da Estrela, em Gouveia. E assim, de uma forma muito resumida, nós somos um hospital de animais selvagens. Recebemos animais autóctones de Portugal, tratamos com a finalidade de sempre de os libertar.
1: Maria, diz-me, quais são os animais que vocês mais recebem no Servas e quais são as principais causas de ingresso para os animais lá entrarem?
6: Ok, então nós recebemos principalmente aves, 80% dos nossos ingressos são aves, depois cerca de 20% são mamíferos e uma percentagem muito mínima são de répteis. Dentro das aves são principalmente as rapinas, tanto diurnas como noturnas, as corujas, neste momento é a altura das crias, estamos a receber muitas corujas, muitas crias de corujas, os andorinhões que já chegaram, as andorinhas, e a nível de mamíferos recebemos raposas, ouriços cacheiros, assim os principais ingressos. A nível de causas de ingresso, como já disse, depende das alturas do ano. Nesta altura é as crias, noutras alturas poderá ser mais atropelamentos, traumas devido a colisões com estruturas, sejam elas redes elétricas, também devido, por exemplo, a ventoinhas eólicas, também com vidros, que também é um problema muito grande que as aves não conseguem detectar, e depois elas acabam por ter fraturas e outros tipos de problemas que temos que então tratar.
1: Então, em relação aos vidros, nós podemos usar aquela técnica, recomendas aquela técnica de recortar uma ave em papel autocolante e colar no vidro.
6: Exato.
1: Ou várias.
6: Exato. Ou seja, o objetivo é que haja ali algo que elas percebam que é uma barreira. Os vidros, se não tiverem nada, vai ser transparente e elas não vão perceber que está ali alguma coisa. Então sim, pondo uns simples autocolantes, umas
1: escuros,
6: fitinhas.
1: Não é? Preto,
6: sim,
1: ou castanho.
6: Exato, escuro. Que elas possam ver, detectar que está ali qualquer coisa e então já ajuda logo a que não haja esta colisão.
1: Então, e se nós encontrarmos, por exemplo, uma ave, um andorinhão caído ou outro animal atropelado na beira da estrada, o que é que nós devemos contactar? O que é que devemos fazer?
6: Ok.
1: Se devemos mexer no animal, não devemos. Às
6: Exato.
1: Vezes não temos luvas, não é? No carro, não temos
6: Isso.
1: nada que que possamos usar?
6: Exatamente. Primeiro, pensar que sempre que são animais selvagens. Então, ter sempre a segurança que nós vamos ficar bem e o animal também. Depois de terem essa segurança, que não vai acontecer nada de mal a nenhum dos dois intervenientes, podem, por exemplo, com uma toalha ou uma camisola, pôr por cima do animal, pegar nele e colocá-lo, por exemplo, numa caixa. Uma caixa que esteja perfurada para ele respirar e depois deixá-lo num lugar tranquilo. Caso não tenham nada, nenhum destes instrumentos, podem ligar para a GNR. Eles têm um grupo, têm um serviço de proteção da natureza e o ambiente, que é o SEPNA, e eles vão buscar então o animal, ou vocês podem levar até eles, ou até diretamente ao Centro de Recuperação de Animais Selvagens mais próximos de vocês.
1: Muito obrigada, Maria.
6: Obrigada a eu.
0: Obrigada a nós, Ana Gervis, e todos os convidados nesta edição. A Maria Correia, bióloga, o João Costa, que está a fazer doutoramento em Educação Ambiental na Universidade de Aveiro. Também da BioLiving, a Inês Pimentel. O Pedro Coelho, coordenador do projeto Life Seagrass e também investigador no Departamento de Biologia da Universidade de Aveiro. E, por fim, a Maria Loureiro, como acabámos de ouvir, médica veterinária no Servas, o Centro de Ecologia, Recuperação e Vigilância de Animais Selvagens em Gouveia. O EcoAventura vai durar até domingo. Aproveite, leve sobretudo os mais pequeninos, a quem nós vamos deixar o nosso legado. Esperamos que um bom legado, não é? Dia Mundial do Ambiente, todos juntos, hoje pela mesma causa. Hoje e sempre, não é?

0: Somos Maria Clementina, com Sementes da Saudade. Há notícias para dividir consigo, já a seguir com a Renascença.
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3: Olá, bom dia. Começam a ser ouvidos em primeiro interrogatório os detidos nos confrontos de quarta-feira junto ao Parlamento. Foi identificado mais um drone na Roménia.
4: Hoje contou um céu pouco nublado, embora com mais nuvens no final do dia no Minho e Douro Litoral, onde pode até haver chuva fraca, máximas de 21 para o Porto, 26 para Lisboa, 34 para Faro, 21 para Ponta Delgada, 25 é a máxima prevista para o Funchal. As notícias com o Hugo Monteiro.
3: Previsto para esta hora o início dos interrogatórios aos detidos nos confrontos junto ao Parlamento, após a manifestação do dia da greve geral, indicação da fonte policial à Renascença. 5 dos detidos ficaram sob custódia, são suspeitos dos crimes de resistência e coação. Um outro detido acabou por ser libertado, mas está também notificado para comparecer esta manhã no campus da Justiça em Lisboa. Adesão à greve do pessoal não docente próxima dos 50%, o número é avançado pela Federação Nacional de Sindicatos Independentes da Administração Pública. Esta manhã, a reportagem da Renascença confirmou o encerramento de estabelecimentos de ensino em Lisboa e em Matosinhos. Este é um protesto que também poderá ter impacto nas creches, misericórdias e instituições de apoio à família. A prestação social única pode acentuar o estigma e o não recurso aos apoios sociais. O alerta é da Rede Europeia Antipobreza, que diz que a proposta anunciada pelo Governo pode aumentar o medo e a rejeição dos mais pobres. Em comunicado, este organismo lembra que a proteção social é um direito consagrado na Constituição. Adianta que condicionar a prestação social única ao trabalho social pode retirar pessoas do acesso a este mecanismo de apoio. Passar das palavras aos atos, o apelo da Associação de Cuidados Paliativos à Ministra da Saúde, numa altura em que mais de 70 mil pessoas continuam sem acesso a este tipo de cuidados. Na Renascença, Catarina Pazes diz que, independentemente do governo, é preciso mudar as prioridades no acesso.
5: Nós precisamos, seja qual for o governo, quem decide e quem tem responsabilidade política sobre isto, assuma o compromisso de ir para a ação. Para além daquilo que é dito, nós precisamos de ações e precisamos de mudança efetiva no nosso dia-a-dia enquanto profissionais.
3: Catarina Pazes, da Rede Europeia Antipobreza. Não provocou vítimas a explosão desta manhã de um drone marítimo descoberto no porto romeno de Constanța, no Mar Negro. O engenho autodestruiu-se esta manhã. O Ministério Romeno da Defesa assegura que o drone marítimo em causa não é do tipo, aliás, é do tipo dos que são usados na guerra na Ucrânia e não faz parte do equipamento do exército romeno. De novo por cá, tem estreia marcada para 10 de junho, Dia de Portugal, uma ópera de câmara dedicada a Camões. Relicário Perpétuo foi composta pelo Prémio Pessoa Luís Tinoco e escrita por Luísa Costa Gomes, a obra que marca o encerramento das comemorações dos 500 anos do nascimento do autor dos Lusíadas. Vai ter duas récitas no Teatro Camões, em Lisboa.
6: O que guardar, o que deitar fora, o que tem valor, questões que nos levam a construir um relicário e que inspiraram a escritora Luísa Costa Gomes a construir o libreto de uma ópera sobre Camões. A música ficou a cargo do Prémio Pessoa ao compositor Luís Tinoco.
7: Luísa Costa Gomes fez um libreto no qual utiliza excertos de peixes de Camões, de várias das suas inúmeras fontes, seja a lírica, seja o teatro, correspondência, etc.
6: Relicário Perpétuo é uma ópera de câmara com 6 solistas e 19 músicos na orquestra que será dirigida pela maestrina Joana Carneiro. A encenação é de Nuno Carinhas, no Teatro Camões. A estreia é dia 10, Dia de Portugal, repete dia 11 e a 13 a versão concerto será no Teatro Loletano.
3: Um trabalho da jornalista Maria João Costa. Dina Isabel, fica esta proposta para a próxima semana.
8: Sim, até porque é uma semana com muita gente de férias, com feriados, dá para escolher como deve ser. Obrigada.
3: E nada melhor para assinalar o Dia de Portugal e de Camões.
8: Olha, boa ideia. As notícias estão sempre também no site da Renascença.

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1: Olá, viva, bom dia, está na Terra Nova, emissão de fim de semana do programa da manhã, um espaço de informação e música. Vamos, aqui consigo, até ao meio-dia. Eu sou o Fernando Martins, assino a playlist Terra Nova, a partir de agora.

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1: Bom dia outra vez, o Festival Rádio Faneca está no ar, concertos, teatro, projetos de comunidade para toda a família, festa no Centro Histórico de Ilhavo já até domingo, a partir de hoje e até domingo, na 13ª edição do festival, este ano sob o tema da sorte, integrando concertos, momentos musicais em espaços não convencionais, teatro nos becos, um ciclo de cinema, sobretudo dedicado à infância, projetos para a comunidade, percurso, jogo ilustrado pelo comércio local, jogos tradicionais, oficinas e espaços de brincar também, um mercado de vendas e trocas e uma rádio com emissão presencial e online durante estes três dias no Jardim Henriqueta Maia. Quanto à animação musical, Ana Lua Caiano, Bruno Pernadas e Sapatrux, esta sexta-feira, Noiser, Sérgio Godinho, com a participação especial de Samuel Lúria e DJ Set dos Cinéfilos, que ninguém pediu no sábado. Depois, no domingo, Expresso Transatlântico e uma apresentação especial do concerto da Orquestra do Mar, com a interpretação de obras de António Variações, a marcar o fim de semana. Há também artistas locais da plataforma de artistas ilhavenses em vários espaços da cidade. O projeto Casa Aberta mantém-se como um dos pilares deste festival. O encontro da população residente com os visitantes ao jantar. Estes são apenas alguns dos aspectos marcantes do festival de três dias. A programação pode ser conferida em terranova.pt. Jogueira inicia esta sexta-feira a programação de três dias da Feira Quinhentista, a partir de hoje ao final do dia às 19 horas com abertura e este ano em novo local no Parque Aventura, junto à A25, agora transformado em cenário do século XVI. É também a celebração dos 511 anos do Foral da Freguesia de Jogueira. Esta é uma iniciativa cultural que vai marcar o fim de semana. Abertura hoje às 19 horas, torneio a cavalo e apeado às 20 na abertura desta feira medieval. Uma nota ainda para o arranque das celebrações das festas de Santo António. Estarreja passa a estar em festa a partir de hoje até 14 de junho. Mercado Antigo, marchas populares, tasquinhas e música com Pedro Brunhosa, Carolina Deslandes e vizinhos a marcar a programação nas próximas semanas. E a nota final vai para outra festa de Nossa Senhora das Febres, cuja mordomia lança atividades de preparação e de angariação de fundos e hoje com um pôr do sol em Aveiro, é no cais dos Remadores Olímpicos, animação musical, gastronomia e convívio junto ao Canal de São Roque. É um evento perto do restaurante Salpoente a partir das 19 horas.
0: Ficam estas sugestões a fechar-se o serviço intercalar de informação regional na Terra Nova.

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1: 5 a 7 de junho, o Festival Rádio Faneca regressa ao Centro Histórico de Ilhavo com música, teatro e concertos nos becos, brincadeiras para a canalha, rádio e discos pedidos e os habituais encontros com a comunidade. Há concertos com Sérgio Godinho, Bruno Pernadas, Nois Herve, Ana Lua Caiano, Inês Marques Lucas, Expresso Transatlântico e a Orquestra do Mar com Filipe Sambado. Fora isto, é muito mais. O festival é gratuito e, como sempre, com o apoio da Rádio Terra Nova. Toda a programação em 23milhas.pt.
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0: Bom dia, está na Terra Nova, emissão de fim de semana do programa da manhã. Informação e música, dia a dia, das 7 ao meio-dia. Eu sou Fernando Martins, vou estar aqui ao seu lado até precisamente ao meio-dia.
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1: Olá. Hoje vou falar do tanto que se tem e que talvez não damos o devido valor. O primeiro passo para se viver melhor com menos é mesmo saber dar valor ao que se tem. A verdade é que temos muito mais do que pensamos. Por exemplo, ter um curso, um carro e uma casa. Para muitas pessoas é um dado adquirido, basta nascer na família certa. Para outros é uma conquista fruto do seu trabalho. E para tantos outros é um sonho impossível de se realizar. Parece consensual que tudo o que nos é dado de mão beijada, temos tendência a não dar o devido valor, ao ponto de nos queixarmos tanto que nos podemos tornar uns perfeitos insatisfeitos. Passamos a vida a querer mais, mas o que se nota é que a insatisfação bate forte nas pessoas que têm tudo. Por isso, e para evitar a frustração, o stress, a ansiedade ou noites mal dormidas, independentemente do que se quer vir a ter ou a alcançar, é bom dar valor ao tanto que já se tem hoje. Valorizar o que se tem é desfrutar de tudo o que se andou a construir até agora. Seja a família, o curso, o trabalho ou a reforma, a casa, um companheiro ou uma companheira, os amigos, um animal de estimação, enfim, tudo o que possa conferir bem-estar. Esta base, que para muitos é um verdadeiro sonho, é por si só um excelente ponto de partida para qualquer coisa que se possa fazer para melhorar a qualidade de vida. É importante relativizar o que se tem. Vai haver sempre pessoas que têm muito e vai haver sempre pessoas que têm muito pouco. O verdadeiro valor das coisas está na importância que lhes damos. O mesmo se aplica ao valor de uma pessoa. Sim, saber dar valor à pessoa que és hoje. Se partirmos do princípio que não há super-heróis nem desgraçadinhos, a experiência e a aprendizagem que cada pessoa adquire faz de cada um de nós uma pessoa única e especial. O grande segredo não é compararmos com os outros, mas sim compararmos com o que fomos ontem. Assim podemos ver grandes progressos. O momento presente é tudo o que temos de mais certo. Fazer planos, ter sonhos e objetivos é das coisas mais saudáveis que se pode ter, sendo certo que o que temos hoje já é o suficiente e o sonho de muitas pessoas deste mundo. Por outras palavras e resumindo, se vivermos o que temos hoje com satisfação, tudo o que semearmos com tempo e dedicação vai dar bons frutos. Olha, e tu? Já reparaste no tanto que poderás ter e não sabes? Se quiseres deixar um comentário, passa no Facebook ou no blog da Consultora da Desordem, eu prometo que respondo. Espero que tenhas interessado por estes temas. Eu volto para a semana com mais ideias sobre viver melhor com menos. Até lá, dedico-te esta música dos Massive Attack, Be Thankful for What You've Got. Fica bem.

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4: Bom dia, são 11 horas.

0: e é em português.
1: Vladimir Putin já terá lido a carta de Volodymyr Zelensky, é o que garante o porta-voz do Kremlin, que recusa contudo comentar que reação teve o presidente russo. De acordo com a imprensa do país, Dmitry Peskov admite contudo que o tema deveria surgir durante o Fórum Económico Internacional a decorrer em São Petersburgo até amanhã. Peskov refere que o Kremlin já convidou Zelensky a deslocar-se a Moscovo, o convite recusado pelo presidente ucraniano, e assinala que nesta altura não há nenhum canal de comunicação oficial aberto entre os dois países. Um drone naval explodiu esta manhã no Porto Marítimo de Constanța, na Roménia. Não há registro de vítimas. O Ministério Romeno da Defesa assegura que o aparelho não tripulado em causa é do mesmo tipo dos usados na guerra da Ucrânia. As autoridades estão a reforçar as medidas de segurança na zona. Subida no preço do gasóleo na próxima semana, de acordo com fonte da Associação de Revendedores de Combustíveis, o litro deverá subir 4 cêntimos. Já o preço do litro de gasolina deverá manter-se. A mesma fonte indica que, contudo, que até ao fecho dos mercados, os valores podem ainda sofrer alterações. Fica essa indicação de subida no preço do gasóleo de 4 cêntimos litro. A Amnistia Internacional apela aos governos para que se comprometam com uma eliminação rápida, justa e financiada dos combustíveis fósseis. Neste Dia Mundial do Ambiente, a organização pede ainda aos Estados que aumentem o financiamento climático com base em subvenções, assim como reforcem a participação dos povos indígenas na tomada de decisões sobre o clima. Portugal precisa de mais ambição. O alerta é do antigo ministro das Finanças, Vítor Gaspar, que, contudo, elogia o desempenho económico português nos últimos 12 anos. Em entrevista à Renascença, Vítor Gaspar, que nos últimos anos foi diretor do Departamento de Finanças Públicas do FMI, dá como provável a redução da dívida pública para os 80% do PIB até ao final da década.
2: A evolução orçamental, a evolução das finanças públicas em Portugal e, de uma forma mais geral, a evolução dos grandes equilíbrios macroeconómicos foi muito favorável nos últimos 12 anos, os anos que eu passei nos Estados Unidos. Conseguimos diminuir os níveis de endividamento público. Em 2025, o rácio da dívida pública no PIB cai abaixo dos 90%, e nos próximos anos, na segunda metade da década de 20, a dívida pública em rácio do PIB vai continuar a cair, sendo quase certo que cairá abaixo dos 80%.
3: Temos aqui um elogio duplo para o Dr. António Costa e também para o Dr. Luís Montenegro.
2: Julgo que é mais do que isso. Julgo que o sistema político português internalizou que é muito mais importante prevenir uma crise do que gerir uma crise.
1: Vítor Gaspar, que foi ministro das Finanças nos anos austeros da Troika, uma entrevista ao jornalista Pedro Mesquita para ver e ler na íntegra em rr.pt. É notícia ainda esta manhã o início dos interrogatórios aos detidos nos confrontos junto ao Parlamento após a manifestação no dia da greve geral. Indicação de fonte policial à Renascença, 5 dos detidos ficaram sob custódia. São suspeitos dos crimes de resistência e coação. São esta manhã presentes a tribunal. Tudo para conferir, Dina, no site da Renascença.
4: Com certeza que sim. Até já.
1: Até já.
4: São 11h04. Bye.

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0: Olá, viva, boa tarde. Este é o Jornal Regional na Terra Nova. Aveiro deixa cair a decisão de avançar já para a construção da nova Escola Homem Cristo e prepara-se para melhorar os termos do atual concurso, inicialmente lançado por um valor de 10,5 milhões de euros. A base subirá para cerca de 12,3 milhões de euros. A deliberação, que será assumida hoje à tarde, vai atualizar esses valores base. Reunião de Câmara em Aveiro, marcada para esta tarde, começará às 15h30 no Salão Nobre do Espaço do Conselho. Este é o dia em que o Executivo Municipal aprecia as contas da Aveiro Parque Expo e a prestação de contas consolidadas de 2025 do Grupo Municipal. A preparação da Feira de Artesanato de Aveiro e a lista de candidatos a juízes sociais no biênio 2026-2028 são temas em análise também nesta reunião do Executivo Municipal de Aveiro, que, como disse, começará às 15h30. Está aí mais uma edição do Festival Rádio Faneca. A Rádio Faneca está no ar. A festa é no Centro Histórico de Ilhavo. Já começou com um cartaz com uma programação de rádio, concertos, teatro e projetos de comunidade para toda a família. Assim, até domingo, dia 7 de junho, serão 3 dias de festa tradicional naquela que é a 13ª edição do festival. A ligação íntima com a comunidade tem sido a marca desde a origem do evento. Rui Dias, presidente da Câmara Municipal de Ilhavo, esteve na sessão de abertura e realçou esse envolvimento social e cultural que apresenta também uma marca económica. O autarca lembra que os comerciantes continuam a ter uma palavra importante nas dinâmicas deste evento.
1: Temos uma relação com os nossos comerciantes muito franca, leal, aberta, de vontade de trabalhar em conjunto, de promover o comércio local que tem as dificuldades que tem, com a concorrência muito feroz das grandes superfícies comerciais, e nós queremos muito alimentar esta relação, proporcionar aos nossos comerciantes locais condições para que se fixem, tenham sucesso, ganhem dinheiro, é isso que é importante, e esta forma como eles manifestam vontade de colaborar connosco, também testemunha essa relação de confiança e de cumplicidade connosco, que nos é muito agradável de perceber.
0: Rui Dias, o cartaz musical deste ano pode ser conferido em terranova.pt. O Hugo Pequeno, da direção do 23 Milhas, realça essa ligação à comunidade local, aos residentes. Lembra que as portas das casas abrem-se aos visitantes numa ligação que, sublinha, chega a ser comovente.
2: Mas percebeu-se logo em 2012, quando iniciámos este percurso pelo Rádio Faneca, que a comunidade iria estar connosco, até em alguns projetos que ainda hoje continuam a figurar e que continuam a ser destaque, apesar de não serem novidade, continuam a ter destaque e são esses sempre os destaques que nós evidenciamos no programa de Rádio Faneca, como é a Casa Aberta, que existe desde a primeira, a História nos Becos, os concertos em locais que vamos descobrindo, e este ano descobrimos mais um local, um terraço de uma senhora que simpaticamente também nos abriu a porta e que nos colocou à vontade para realizarmos os encontros praia. Enfim, é de facto esta relação com a comunidade é muito comovente.
0: Está aí mais uma edição do Festival Rádio Faneca, em Ilhavo. A Ria de Aveiro recebe a peregrinação marítima Caminho Português de Santiago à Vela. Os veleiros deram já entrada na ria para uma etapa que termina com a saída a caminho de Leixões, na manhã de amanhã, sábado. Os 20 veleiros e os 80 nautas peregrinos cumprem um programa social. Amanhã, às 8 da manhã, dá-se a partida das embarcações acolhidas na Estação Náutica de Aveiro. Às 9, a partida das embarcações acolhidas na Estação Náutica do município de Ilhavo, no Porto de Pesca Costeira do Porto de Aveiro, concentrando-se a flotilha na Baía da Meia Laranja, às 9h30 da manhã, junto ao Farol da Barra, para uma parada náutica de acompanhamento até à saída da Barra. Em Anadia, a Câmara recebe o arranque do Grande Prémio Abimota. A 46ª edição vai para a estrada no fim de semana, afirmando-se como um dos momentos altos do calendário velocipédico português. A prova, nas categorias de Elite e Sub-23, começa em Anadia, termina no domingo em Águeda. António Maio assinala os 25 anos da crónica Dá que Pensar, numa noite de convívio em torno do pensamento. Hoje, à noite, às 9h30, no auditório da Junta de Freguesia de São Bernardo, o cronista da Rádio Terra Nova recorda os 25 anos de reflexões sobre diferentes temas. Antigo profissional da área das telecomunicações, manteve uma ligação ao mundo da rádio com uma crónica semanal que procurou questionar os desafios do seu tempo. O também antigo presidente da Sociedade Musical de Santa Cecília entende que os tempos atuais reforçam a importância do exercício da reflexão. No convívio 12, falará dos temas que têm merecido uma conversa ao longo de um quarto de século. Jegueira começa hoje a programação de 3 dias da Feira Quinhentista, a edição deste ano das festas quinhentistas, comemorativas do aniversário 511 da atribuição à freguesia do Foral Manuelino, contam com atividades marcadas para o Parque Aventura, transformado num parque, num cenário do século XVI. A Junta de Freguesia assume a aposta na maior e mais ambiciosa edição de sempre, com a instalação no Parque Aventura. Haverá um mercado de artesanato, mercadores, ofícios tradicionais, tasquinhas, animação histórica, música, teatro, jogos populares, acompanhamento temático e demonstrações inspiradas no clima. Mais ambiciosa edição de sempre, com a instalação no Parque Aventura. Haverá um mercado de artesanato, mercadores, ofícios tradicionais, tasquinhas, animação histórica, música, teatro, jogos populares, acompanhamento temático e demonstrações inspiradas no cotidiano do século XVI. Abertura

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1: Apesar de, frequentemente, se associar o pagamento de impostos a um encargo que todos gostariam de não ter, pagar impostos não deve ser entendido como uma simples obrigação, com impacto no bolso dos contribuintes e sem qualquer benefício associado. Na verdade, os impostos são a principal fonte de receita do Estado. Sejam impostos diretos, aplicados sobre o rendimento ou o património, sejam impostos indiretos, aplicados sobre o consumo. É que nós temos acesso a escolas, hospitais, policiamento, transportes públicos, justiça e infraestruturas, que tornam o nosso dia-a-dia mais fácil e seguro. Por outro lado, os impostos ajudam a reduzir as desigualdades através de programas de apoio ao emprego, à saúde ou à inclusão social. Portanto, pagar impostos não é só uma obrigação. É essencialmente uma forma de contribuir para o desenvolvimento do país e de participar ativamente na construção de uma sociedade mais justa, mais equilibrada e com melhores condições para todos.
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0: Viva, boa tarde. Este é o Jornal Regional na Terra Nova. Aveiro deixa cair a decisão de avançar já para a construção da nova Escola Homem Cristo e prepara-se para melhorar os termos do atual concurso, inicialmente lançado por um valor de 10,5 milhões de euros. A base subirá para cerca de 12,3 milhões de euros. A deliberação, que será assumida hoje à tarde, vai atualizar esses valores base. Reunião de Câmara em Aveiro, marcada para esta tarde, começará às 15h30 no Salão Nobre do Espaço do Conselho. Este é o dia em que o Executivo Municipal aprecia as contas da Aveiro Parque Expo e a prestação de contas consolidadas de 2025 do Grupo Municipal. A preparação da Feira de Artesanato da Aveiro e a lista de candidatos a juízes sociais no biênio 2026-2028 são temas em análise também nesta reunião do Executivo Municipal da Aveiro, que, como disse, começará às 15h30. Está aí mais uma edição do Festival Rádio Faneca. A Rádio Faneca está no ar. A festa é no Centro Histórico de Ilhavo, já começou com um cartaz com uma programação de rádio, concertos, teatro e projetos de comunidade para toda a família. Assim, até domingo, dia 7 de junho, serão 3 dias de festa tradicional naquela que é a 13ª edição do festival. A ligação íntima com a comunidade tem sido a marca desde a origem do evento. Rui Dias, presidente da Câmara Municipal de Ilhavo, esteve na sessão de abertura e realçou esse envolvimento social e cultural que apresenta também uma marca económica. O autarca lembra que os comerciantes continuam a ter uma palavra importante nas dinâmicas deste evento.
1: Temos uma relação com os nossos comerciantes muito franca, leal, aberta, de vontade de trabalhar em conjunto, de promover o comércio local que tem as dificuldades que tem, com a concorrência muito feroz das grandes superfícies comerciais, e nós queremos muito alimentar esta relação, proporcionar aos nossos comerciantes locais condições para que se fixem, tenham sucesso, ganhem dinheiro, é isso que é importante, e esta forma como eles manifestam vontade de colaborar connosco, também testemunha essa relação de confiança e de cumplicidade connosco, que nos é muito agradável de perceber.
0: Rui Dias, o cartaz musical deste ano pode ser conferido em terranova.pt. O Hugo Pequeno, da direção do 23 Milhas, realça essa ligação à comunidade local, aos residentes. Lembra que as portas das casas abrem-se aos visitantes numa ligação que, sublinha, chega a ser comovente.
2: Mas percebeu-se logo em 2012, quando iniciámos este percurso pelo Rádio Faneca, que a comunidade iria estar connosco, até em alguns projetos que ainda hoje continuam a figurar e que continuam a ser destaque, apesar de não serem novidade, continuam a ter destaque e são esses sempre os destaques que nós evidenciamos no programa de Rádio Faneca, como é a Casa Aberta, que existe desde a primeira, a História nos Becos, os concertos em locais que vamos descobrindo, e este ano descobrimos mais um local, um terraço de uma senhora que simpaticamente também nos abriu a porta e que nos colocou à vontade para realizarmos os encontros praia. Enfim, é de facto esta relação com a comunidade é muito comovente.
0: Está aí mais uma edição do Festival Rádio Faneca, a Ilhavo. A Ria de Aveiro recebe a peregrinação marítima Caminho Português de Santiago à Vela. Os veleiros deram já entrada na ria para uma etapa que termina com a saída a caminho de Leixões na manhã de amanhã, sábado. Os 20 veleiros e os 80 náutas peregrinos cumprem um programa social. Amanhã, às 8 da manhã, dá-se a partida das embarcações acolhidas na Estação Náutica de Aveiro. Às 9, a partida das embarcações acolhidas na Estação Náutica do município de Ilhavo, no Porto de Pesca Costeira do Porto de Aveiro, concentrando-se a flotilha na Baía da Meia Laranja, às 9h30 da manhã, junto ao Farol da Barra, para uma parada náutica de acompanhamento até à saída da Barra. Em Anadia, a Câmara recebe o arranque do Grande Prémio Abimota. A 46ª edição vai para a estrada no fim de semana, afirmando-se como um dos momentos altos do calendário velocipédico português. A prova, nas categorias de Elite e Sub-23, começa em Anadia, termina no domingo em Águeda. António Maio assinala os 25 anos da crónica Dá que Pensar, numa noite de convívio em torno do pensamento. Hoje, à noite, às 9h30, no auditório da Junta de Freguesia de São Bernardo, o cronista da Rádio Terra Nova recorda os 25 anos de reflexões sobre diferentes temas. Antigo profissional da área das telecomunicações, manteve uma ligação ao mundo da rádio com uma crónica semanal que procurou questionar os desafios do seu tempo. O também antigo presidente da Sociedade Musical de Santa Cecília entende que os tempos atuais reforçam a importância do exercício de reflexão. No convívio de hoje falará dos temas que têm merecido uma conversa ao longo de um quarto de século. Jegueira começa hoje a programação de 3 dias da Feira Quinhentista, a edição deste ano das festas quinhentistas, comemorativas do aniversário 511 da atribuição à freguesia do Foral Manuelino, contam com atividades marcadas para o Parque Aventura, transformado num parque, num cenário do século XVI. A Junta de Freguesia assume a aposta na maior e mais ambiciosa edição de sempre, com a instalação no Parque Aventura. Haverá um mercado de artesanato, mercadores, ofícios tradicionais, tasquinhas, animação histórica, música, teatro, jogos populares, acompanhamento temático e demonstrações inspiradas no cotidiano do século XVI. Abertura hoje, ao final da tarde, às 19h, e um torneio a cavalo e a piado, marcado para as 20h, no início do programa desta Feira Quinhentista em Jegueira, neste fim de semana. 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Boa tarde.

0: todos vocês acreditaram.
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0: Viva, boa tarde. Este é o Jornal Regional na Terra Nova. Aveiro deixa cair a decisão de avançar já para a construção da nova escola Homem Cristo e prepara-se para melhorar os termos do atual concurso, inicialmente lançado por um valor de 10,5 milhões de euros. A base subirá para cerca de 12,3 milhões de euros. A deliberação, que será assumida hoje à tarde, vai atualizar esses valores base. Reunião de Câmara em Aveiro, marcada para esta tarde, começará às 15h30 no Salão Nobre do Espaço do Conselho. Este é o dia em que o Executivo Municipal aprecia as contas da Aveiro Parque Expo e a prestação de contas consolidadas de 2025 do Grupo Municipal. A preparação da Feira de Artesanato de Aveiro e a lista de candidatos a juízes sociais no biênio 2026-2028 são temas em análise também nesta reunião do Executivo Municipal de Aveiro, que, como disse, começará às 15h30. Está aí mais uma edição do Festival Rádio Faneca. A Rádio Faneca está no ar. A festa é no Centro Histórico de Ilhavo, já começou com um cartaz com uma programação de rádio, concertos, teatro e projetos de comunidade para toda a família. Assim, até domingo, dia 7 de junho, serão 3 dias de festa tradicional naquela que é a 13ª edição do festival. A ligação íntima com a comunidade tem sido a marca desde a origem do evento. Rui Dias, presidente da Câmara Municipal de Ilhavo, esteve na sessão de abertura e realçou esse envolvimento social e cultural que apresenta também uma marca económica. O autarca lembra que os comerciantes continuam a ter uma palavra importante nas dinâmicas deste evento.
1: Temos uma relação com os nossos comerciantes muito franca, leal, aberta, de vontade de trabalhar em conjunto, de promover o comércio local que tem as dificuldades que tem, com a concorrência muito feroz das grandes superfícies comerciais, e nós queremos muito alimentar esta relação, proporcionar aos nossos comerciantes locais condições para que se fixem, tenham sucesso, ganhem dinheiro, é isso que é importante, e esta forma como eles manifestam vontade de colaborar connosco, também testemunha essa relação de confiança e de cumplicidade connosco, que nos é muito agradável de perceber.
0: Rui Dias, o cartaz musical deste ano pode ser conferido em terranova.pt. O Hugo Pequeno, da direção do 23 Milhas, realça essa ligação à comunidade local, aos residentes. Lembra que as portas das casas abrem-se aos visitantes numa ligação que, sublinha, chega a ser comovente.
2: Mas percebeu-se logo em 2012, quando iniciámos este percurso pelo Rádio Faneca, que a comunidade iria estar connosco, até em alguns projetos que ainda hoje continuam a figurar e que continuam a ser destaque, apesar de não serem novidade, continuam a ter destaque e são esses sempre os destaques que nós evidenciamos no programa de Rádio Faneca, como é a Casa Aberta, que existe desde a primeira, a História nos Becos, os concertos em locais que vamos descobrindo, e este ano descobrimos mais um local, um terraço de uma senhora que simpaticamente também nos abriu a porta e que nos colocou à vontade para realizarmos os encontros praia. Enfim, é de facto esta relação com a comunidade é muito comovente.
0: Está aí mais uma edição do Festival Rádio Faneca, a Ilhavo. A Ria de Aveiro recebe a peregrinação marítima Caminho Português de Santiago à Vela. Os veleiros deram já entrada na Ria para uma etapa que termina com a saída a Caminho de Leixões na manhã de amanhã, sábado. Os 20 veleiros e os 80 nautas peregrinos cumprem um programa social. Amanhã, às 8 da manhã, dá-se a partida das embarcações acolhidas na Estação Náutica de Aveiro. Às 9, a partida das embarcações acolhidas na Estação Náutica do município de Ilhavo, no Porto de Pesca Costeira do Porto de Aveiro, concentrando-se a flotilha na Baía da Meia Laranja, às 9:30 da manhã, junto ao farol da Barra, para uma parada náutica de acompanhamento até à saída da Barra. Em Anadia, a Câmara recebe o arranque do Grande Prémio Abimota. A 46ª edição vai para a estrada no fim de semana, afirmando-se como um dos momentos altos do calendário velocipédico português. A prova, nas categorias de Elite e Sub-23, começa em Anadia, termina no domingo em Águeda. António Maio assinala os 25 anos da crónica Dá que Pensar, numa noite de convívio em torno do pensamento. Hoje, à noite, às 9:30, no auditório da Junta de Freguesia de São Bernardo, o cronista da Rádio Terra Nova recorda os 25 anos de reflexões sobre diferentes temas. Antigo profissional da área das telecomunicações, manteve uma ligação ao mundo da rádio com uma crónica semanal que procurou questionar os desafios do seu tempo. O também antigo presidente da Sociedade Musical de Santa Cecília entende que os tempos atuais reforçam a importância do exercício da reflexão. No convívio 12 falará dos temas que têm merecido uma conversa ao longo de um quarto de século. Jegueira começa hoje a programação de 3 dias da Feira Quinhentista, a edição deste ano das festas quinhentistas, comemorativas do aniversário 511 da atribuição à freguesia do Foral Manuelino, contam com atividades marcadas para o Parque Aventura, transformado num parque, num cenário do século XVI. A Junta de Freguesia assume a aposta na maior e mais ambiciosa edição de sempre, com a instalação no Parque Aventura. Haverá um mercado de artesanato, mercadores, ofícios tradicionais, tasquinhas, animação histórica, música, teatro, jogos populares, acompanhamento temático e demonstrações inspiradas no cotidiano do século XVI. Abertura hoje, ao final da tarde, às 19 horas, e um torneio a cavalo e a piado, marcado para as 8 da noite, no início do programa desta Feira Quinhentista em Jegueira, neste fim de semana. A informação regional mantém-se sempre atualizada em terranova.pt. Boa tarde.

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0: Alva, boa tarde, são 3:30. 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
1: Uma fuga de oxigênio na Estação Espacial Internacional levou a NASA a ordenar aos 4 astronautas da missão americana que se preparem para uma possível evacuação. A indicação é para que vistam os fatos espaciais e tomem lugar na cápsula da SpaceX que está acoplada à estação. A bordo estão ainda outros 3 astronautas de uma missão espacial russa e que estão a tentar solucionar a fuga de ar que se registrou justamente do lado russo da Estação Espacial. O problema, contudo, tem estado a agravar-se, indica a NASA. Ao todo, entre os 7 astronautas que estão a bordo, há 4 americanos, 2 russos e 1 francês. É uma situação que vamos continuar a acompanhar, também com detalhe em rr.pt. O Governo está disponível para responder a todas as dúvidas dos partidos sobre a prestação social única. O debate está agendado para o Parlamento de hoje a uma semana e o Executivo quer fechar o assunto com urgência para não perder verbas do Plano de Recuperação e Resiliência. Luís Montenegro garante abertura para negociar depois de o PS ter exigido a retirada do trabalho social obrigatório para que os beneficiários possam ter acesso à PSU.
2: As exigências dos partidos no processo legislativo parlamentar são normais, cada um apresenta as suas ideias. Vamos responder às dúvidas antes do debate, no debate e num processo que será rápido, creio eu, por aquilo que está comunicado ao Governo, no fundo de tramitação de especialidade também sobre este diploma. Nós assumimos esse compromisso, de resto, com o Partido Socialista.
1: Primeiro-Ministro, em declarações à margem da Cimeira União Europeia-Balcãs Ocidentais, que decorre em Montenegro. Um desenho à entrada da praia é a sugestão da Ministra do Ambiente para evitar polémicas em torno do acesso e colocação dos chapéus de sol em praias com concessão. Maria da Graça Carvalho insiste que o areal é livre, exceto nas concessões e faixas de segurança. À margem de uma visita à praia da Fuseta Mar, em Olhão, Distrito de Faro, a Ministra sublinhou que cabe às autarquias definir o plano de cada praia.
3: Cabe às câmaras municipais fazer as concessões e os concursos das concessões e publicitar qual é o seu plano de praia, tanto através da sinalética, como eu aconselho que haja um desenho à entrada da praia. Dizer, olha, este espaço é concessão, este espaço é segurança, tudo o resto é livre. Sabendo que nas áreas de segurança e nas áreas de concessão não é de livre acesso. Tudo fora é livre. Portanto, a lei é esta, as regras são estas, são muito simples. Já se sabe que dentro da concessão e nas áreas que são segurança, as pessoas individuais que não foram para a concessão não podem pôr os seus chapéus.
1: A posição da Ministra do Ambiente. A Federação Portuguesa de Concessionários de Praia já assegurou que a legislação em vigor está a ser aplicada, mas alertou para dúvidas na aplicação das regras relativas à sinalização das zonas de guarda-sóis nos areais. Ainda notícia de que a população de lince ibérico em Portugal atingiu um novo máximo histórico. Notícia conhecida neste que é o Dia Mundial do Ambiente. Ao todo foram contabilizados quase 400 exemplares em território nacional, incluindo, Sónia, 129 crias nascidas já este ano. É uma recuperação notável face à situação de quase extinção em que o lince ibérico se encontrava ainda há poucos anos.
4: Que maravilha, Miguel. Boa notícia realmente para acabar aqui a edição das 4.
1: Imagino boa. Que aí pela Feira do Livro não há linces.
4: Não,
1: muito,
4: felizmente.
1: Linçamentos
4: pronto.
1: De livros.
5: Vi o que fizeste aí, Miguel.
1: Pronto, não estás cá tu?
5: Sim, senhor.
1: Foi uma tentativa.
4: Muito bom, até já.
1: Até já.

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0: Olá, viva. Este é o Jornal Regional na Terra Nova. GNR de Ovares constituiu arguídos dois indivíduos, um de 23, outro de 30 anos, por furtos qualificados em Ovar e em Santa Maria da Feira, nos concelhos de Ovar e Santa Maria da Feira. No âmbito de uma investigação relacionada com vários furtos qualificados ocorridos em obras de construção civil, a GNR realizou uma busca domiciliária que permitiu recolher elementos probatórios provenientes de ilícitos criminais. O detalhe da notícia disponível no site da Terra Nova. Está aí mais uma edição do Festival Rádio Faneca, que está no ar. A festa é no Centro Histórico de Ilhavo. Começou já com um cartaz, com uma programação de rádio em direto, concertos, teatro, projetos de comunidade, até domingo, 3 dias de festa tradicional, nesta que é a 13ª edição do festival. A ligação íntima com a comunidade tem sido a marca deste festival desde o seu início. Rui Dias, presidente da Câmara de Ilhavo, esteve na sessão de abertura, realçou esse envolvimento social e cultural, que apresenta também uma marca económica importante. O autarca lembra que os comerciantes continuam a ter uma palavra importante nas dinâmicas deste evento no centro da cidade.
1: Temos uma relação com os nossos comerciantes muito franca, leal, aberta, de vontade de trabalhar em conjunto, de promover o comércio local que têm as dificuldades que têm com a concorrência muito feroz das grandes superfícies comerciais, e nós queremos muito alimentar esta relação, proporcionar aos nossos comerciantes locais condições para que se fixem, tenham sucesso, ganhem dinheiro. É isso que é importante, e esta forma como eles manifestam vontade de colaborar connosco também testemunha essa relação de confiança e de cumplicidade connosco, que nos é muito agradável de perceber.
0: O registro de Rui Dias, presidente da Câmara Municipal de Ilhavo. Neste contexto, Hugo Pequeno, da direção do projeto 23 Milhas, realçou essa ligação aos residentes em Ilhavo.
2: Mas percebeu-se logo em 2012, quando iniciámos este percurso pelo Rádio Faneca, que a comunidade iria estar connosco, até em alguns projetos que ainda hoje continuam a figurar e que continuam a ser destaque, apesar de não serem novidade, continuam a ter destaque, e são esses sempre os destaques que nós evidenciamos no programa de Rádio Faneca, como é a Casa Aberta, que existe desde a primeira, a História nos Becos, os concertos em locais que vamos descobrindo, e este ano descobrimos mais um local, um terraço de uma senhora que simpaticamente também nos abriu a porta e que nos colocou à vontade para realizarmos os encontros praia. Enfim, é de facto esta relação com a comunidade é muito comovente.
0: O programa do festival está disponível para consulta em www.terranova.pt. A Ria de Aveiro recebe a peregrinação marítima Caminho Português de Santiago à Vela. Os veleiros deram-se a entrada na Ria para uma etapa que termina com a saída a Caminho de Leixões na manhã de amanhã, sábado. São 20 veleiros, cerca de 80 nauta peregrinos que cumprem um programa social. O detalhe dos participantes nesta flotilha pode ser conferido no site da Terra Nova. António Maio assinala os 25 anos da crónica Dá que Pensar, numa noite de convívio em torno do pensamento. Hoje, a partir das 9h30, no auditório da Junta de Freguesia de São Bernardo, o cronista da Terra Nova recorda 25 anos de reflexões sobre vários temas. Um antigo profissional das áreas das telecomunicações manteve uma ligação ao mundo da rádio, com uma crónica com periodicidade semanal que procurou sempre questionar os desafios do seu tempo. A cerimónia que assinala os 25 anos da crónica Dá que Pensar está marcada para hoje à noite, começará às 9h30. Jogueira começou esta sexta-feira a programação de 3 dias da Feira Quinhentista, a edição deste ano das festas quinhentistas, comemorativas do aniversário 511 da atribuição à freguesia do Foral Manuel Lino, contam com várias atividades marcadas para o Parque Aventura, transformado agora num cenário do século XVI. A informação regional mantém-se atualizada em permanência em terranova.pt. 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
1: O governo garante estar disponível para negociar com os partidos para que a prestação social única possa ter luz verde do Parlamento. O debate está marcado para daqui a uma semana e o primeiro-ministro garante abertura do executivo em causa às exigências do PS, nomeadamente para que o beneficiário da prestação não seja obrigado a desenvolver trabalho social. Montenegro promete disponibilidade para responder a todas as dúvidas.
2: As exigências dos partidos no processo legislativo parlamentar são normais, cada um apresenta as suas ideias. Há uma coisa que nós temos é que desafiar todos a fazer. Querem ou não querem concentrar numa prestação social única um conjunto muito diverso de apoios sociais àqueles que são os mais pobres, àqueles que são os mais vulneráveis da sociedade? Querem ou não querem moralizar essas ajudas? Querem ou não querem tratar de fiscalizar melhor e de dar maior reciprocidade à solidariedade
3: Mas
2: uns com os outros?
3: Vai responder às dúvidas que foram colocadas antes do debate no Parlamento?
2: Com certeza vamos responder às dúvidas antes do debate, no debate e num processo que será rápido, creio eu, por aquilo que está comunicado ao Governo, no fundo de tramitação de especialidade também sobre este diploma. Nós assumimos esse compromisso, de resto, com o Partido Socialista.
1: O Primeiro-Ministro em declarações à margem da Cimeira União Europeia-Balcãs Ocidentais, que decorre em Montenegro. Tempestades do início do ano, das mais de 25.700 candidaturas na região centro, foram decididas pouco mais de um terço, dados divulgados pela Comissão de Coordenação e Desenvolvimento Regional. 9.200 foram alvo de decisão, ainda mais de 14.000 em análise em 73 municípios e 2.300 na CCDR. Até agora foram pagos na região centro cerca de 24 milhões de euros de indenizações por danos em habitações. A Ministra do Ambiente defende que as praias devem passar a ter um desenho informativo à entrada para identificar as áreas concessionadas, as zonas de segurança e os espaços de utilização livre. É a sugestão de Maria da Graça Carvalho para evitar as polémicas sobre o acesso e colocação de chapéus de sol em praias com concessão. A ministra insiste que o areal das praias é livre, exceto nas concessões e faixas de segurança.
4: Cabe às câmaras municipais fazer as concessões e os concursos das concessões e publicitar qual é o seu plano de praia, tanto através da sinalética, como eu aconselho que haja um desenho à entrada da praia. Dizer, olha, este espaço é concessão, este espaço é segurança, tudo o resto é livre. Sabendo que nas áreas de segurança e nas áreas de concessão não é de livre acesso. Tudo fora é livre. Portanto, a lei é esta, as regras são estas, são muito simples. Já se sabe que dentro da concessão e nas áreas que são segurança, as pessoas individuais que não foram para a concessão não podem pôr os seus chapéus.
1: A Ministra do Ambiente, ouvida durante uma visita à praia da Fuseta Mar, no concelho de Olhão, Maria da Graça Carvalho a sugerir um desenho informativo que esclareça as dúvidas à entrada das praias. Certo é que os concessionários garantem que esse desenho já existe há vários anos.
5: Esse desenho já existe. Todos os concessionários têm que enviar, antes da época balnear, um croquis da exploração da frente praia. E nessa zona já há informação das zonas de chapéus, da zona que nós exploramos os nossos chapéus. Portanto, há informação para os utentes que está devidamente esclarecida há anos, desde sempre, nos editais de praia.
1: João Carreira, concessionário na Costa da Caparica. A inversão da tendência das últimas três semanas, o preço do cabaz alimentar voltou a subir, de acordo com a DECO. O cabaz essencial de 63 produtos aumentou cerca de 2 euros. Atingiu esta semana os 259,31 euros. O atum em posta de óleo vegetal, a farinha para bolos e a massa esparguete foram os produtos cujo preço mais aumentou em relação à semana anterior. Já quanto ao preço dos combustíveis, prevê-se uma nova subida no preço do gasóleo na próxima semana. É o que adianta a fonte da Associação de Revendedores de Combustíveis, que está a antecipar um aumento de 4,5 cêntimos no gasóleo. Já na gasolina, a tendência continua a ser a da manutenção do preço. Portugal precisa de mais ambição. O alerta é do antigo ministro das Finanças, Vítor Gaspar, que, contudo, elogia o desempenho económico português nos últimos 12 anos. Em entrevista à Renascença, Gaspar, que nos últimos anos foi diretor do Departamento de Finanças Públicas do FMI, dá como provável a redução da dívida pública abaixo dos 80% do PIB até final da década.
6: A evolução orçamental, a evolução das finanças públicas em Portugal e, de uma forma mais geral, a evolução dos grandes equilíbrios macroeconómicos foi muito favorável nos últimos 12 anos, os anos que eu passei nos Estados Unidos. Conseguimos diminuir os níveis de endividamento público. Em 2025, o rácio da dívida pública no PIB cai abaixo dos 90% e, nos próximos anos, na segunda metade da década de 20, a dívida pública em rácio do PIB vai continuar a cair, sendo quase certo que cairá abaixo dos 80% do PIB.
7: Temos aqui um elogio duplo para o Dr. António Costa e também para o Dr. Luís Montenegro.
6: Julgo que é mais do que isso. Julgo que o sistema político português internalizou que é muito mais importante prevenir uma crise do que gerir uma crise.
1: Vítor Gaspar, que foi ministro das Finanças durante a austeridade da Troika, uma entrevista ao jornalista Pedro Mesquita, que pode ver na íntegra em rr.pt.
3: E esta tarde estamos também a seguir a situação na Estação Espacial Internacional. A NASA chegou a colocar esta tarde os astronautas em alerta para uma possível evacuação, mas nos últimos minutos, Miguel, o problema parece ter sido ultrapassado.
1: Sim, os astronautas chegaram a tomar lugar na nave da SpaceX para uma eventual evacuação, mas já foram autorizados a regressar à Estação Espacial em causa de uma fuga de ar na parte russa da estação, que já se registra há algum tempo, mas que se agravou nas últimas horas, um problema que poderia pôr em risco a tripulação, como explica o astrónomo Rui Agostinho, da Faculdade de Ciências da Universidade de Lisboa.
8: Uma fuga de ar é sempre um problema bastante grave numa nave qualquer, porque todas as naves têm tanques de ar, é uma mistura de oxigênio com azoto, aquilo que existe aqui na Terra também, e os reservatórios são finitos. Quer dizer que quando se esgotar esse ar todo, porquê? Porque saiu para o espaço, as pessoas morrem. É necessário uma evacuação. E nem é preciso chegar mesmo ao fim do ar. Portanto, há um limite de densidade atmosférica que a pessoa precisa para estar a respirar, não é?
1: A bordo estão a todos 7 astronautas, 4 da missão norte-americana e 3 da missão russa. Foram estes últimos que ficaram a proceder às reparações, enquanto os restantes se refugiaram na cápsula. O presidente da Agência Espacial Portuguesa, Ricardo Conde, sublinha que não é a primeira vez que uma situação destas acontece, mas será necessário esperar para perceber melhor.
9: Os procedimentos de segurança foram ativados e houve uma resposta. Isto é uma situação excepcional, isto acontece e já aconteceu várias vezes. Talvez a dimensão aqui fosse de maior alerta, só isso, não é?
10: Portanto, e maior alerta porquê? Pela dimensão da fuga?
9: Não, talvez pela dimensão da fuga, isso os pormenores não sabemos, pelo menos não é conhecido.
1: Para já, o risco parece ultrapassado, Sónia e Daniel, na Estação Espacial Internacional, portanto, podem regressar aí calmamente às leituras.
11: Ainda bem. Mas isto, a malta também tem que ter mais cuidado, não é? Que as coisas têm sempre inspeção, não é? Eu tenho que fazer a inspeção do gás, também não fazem a inspeção do ar. Enfim,
3: até já, amigo.

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0: Olá, viva. Este é o Jornal Regional na Terra Nova. GNR de Ovares constituiu arguídos dois indivíduos, um de 23, outro de 30 anos, por furtos qualificados em Ovar e em Santa Maria da Feira, nos concelhos de Ovar e Santa Maria da Feira. No âmbito de uma investigação relacionada com vários furtos qualificados ocorridos em obras de construção civil, a GNR realizou uma busca domiciliária que permitiu recolher elementos probatórios provenientes de ilícitos criminais. O detalhe da notícia disponível no site da Terra Nova. Está aí mais uma edição do Festival Rádio Faneca, que está no ar. A festa é no Centro Histórico de Ilhavo. Começou já com um cartaz, com uma programação de rádio em direto, concertos, teatro, projetos de comunidade, até domingo, 3 dias de festa tradicional, nesta que é a 13ª edição do festival. A ligação íntima com a comunidade tem sido a marca deste festival desde o seu início. Rui Dias, presidente da Câmara de Ilhavo, esteve na sessão de abertura, realçou esse envolvimento social e cultural, que apresenta também uma marca económica importante. O autarca lembra que os comerciantes continuam a ter uma palavra importante nas dinâmicas deste evento no centro da cidade.
1: Temos uma relação com os nossos comerciantes muito franca, leal, aberta, de vontade de trabalhar em conjunto, de promover o comércio local que têm as dificuldades que têm com a concorrência muito feroz das grandes superfícies comerciais, e nós queremos muito alimentar esta relação, proporcionar aos nossos comerciantes locais condições para que se fixem, tenham sucesso, ganhem dinheiro. É isso que é importante, e esta forma como eles manifestam vontade de colaborar connosco também testemunha essa relação de confiança e de cumplicidade connosco, que nos é muito agradável de perceber.
0: O registro de Rui Dias, presidente da Câmara Municipal de Ilhavo. Neste contexto, o Hugo Pequeno, da direção do projeto 23 Milhas, realçou essa ligação aos residentes em Ilhavo.
2: Mas percebeu-se logo em 2012, quando iniciámos este percurso pelo Rádio Faneca, que a comunidade iria estar connosco, até em alguns projetos que ainda hoje continuam a figurar e que continuam a ser destaque, apesar de não serem novidade, continuam a ter destaque, e são esses sempre os destaques que nós evidenciamos no programa de Rádio Faneca, como é a Casa Aberta, que existe desde a primeira, a História nos Becos, os concertos em locais que vamos descobrindo, e este ano descobrimos mais um local, um terraço de uma senhora que simpaticamente também nos abriu a porta e que nos colocou à vontade para realizarmos os encontros praia. Enfim, é de facto esta relação com a comunidade é muito comovente.
0: O programa do festival está disponível para consulta em www.terranova.pt. A Ria de Aveiro recebe a peregrinação marítima Caminho Português de Santiago à Vela. Os veleiros deram já entrada na ria para uma etapa que termina com a saída a caminho de Leixões na manhã de amanhã, sábado. São 20 veleiros, cerca de 80 nauta peregrinos que cumprem um programa social. O detalhe dos participantes nesta flotilha pode ser conferido no site da Terra Nova. António Maio assinala os 25 anos da crónica Dá que Pensar, numa noite de convívio em torno do pensamento. Hoje, a partir das 9h30, no auditório da Junta de Freguesia de São Bernardo, o cronista da Terra Nova recorda 25 anos de reflexões sobre vários temas. Um antigo profissional das áreas das telecomunicações manteve uma ligação ao mundo da rádio, com uma crónica com periodicidade semanal, que procurou sempre questionar os desafios do seu tempo. A cerimónia que assinala os 25 anos da crónica Dá que Pensar está marcada para hoje à noite, começará às 9h30. Jegueira começou esta sexta-feira a programação de 3 dias da Feira Quinhentista, a edição deste ano das festas quinhentistas, comemorativas do aniversário 511 da atribuição à freguesia do Foral Manuel Lino, contam com várias atividades marcadas para o Parque Aventura, transformado agora num cenário do século XVI. A informação regional mantém-se atualizada em permanência em terranova.pt.

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1: Apesar de, frequentemente, se associar o pagamento de impostos a um encargo que todos gostariam de não ter, pagar impostos não deve ser entendido como uma simples obrigação, com impacto no bolso dos contribuintes e sem qualquer benefício associado. Na verdade, os impostos são a principal fonte de receita do Estado. Sejam impostos diretos, aplicados sobre o rendimento ou o património, sejam impostos indiretos, aplicados sobre o consumo. É que nós temos acesso a escolas, hospitais, policiamento, transportes públicos, justiça e infraestruturas, que tornam o nosso dia-a-dia mais fácil e seguro. Por outro lado, os impostos ajudam a reduzir as desigualdades através de programas de apoio ao emprego, à saúde ou à inclusão social. Portanto, pagar impostos não é só uma obrigação. É essencialmente uma forma de contribuir para o desenvolvimento do país e de participar ativamente na construção de uma sociedade mais justa, mais equilibrada e com melhores condições para todos.
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0: Olá, viva. Este é o Jornal Regional na Terra Nova. A GNR de Bavares constituiu arguídos dois indivíduos, um de 23, outro de 30 anos, por furtos qualificados em Ovar e em Santa Maria da Feira, nos concelhos de Ovar e Santa Maria da Feira. No âmbito de uma investigação relacionada com vários furtos qualificados ocorridos em obras de construção civil, a GNR realizou uma busca domiciliária que permitiu recolher elementos probatórios provenientes de ilícitos criminais. O detalhe da notícia disponível no site da Terra Nova. Está aí mais uma edição do Festival Rádio Faneca, que está no ar. A festa é no Centro Histórico de Ilhavo. Começou já com um cartaz, com uma programação de rádio em direto, concertos, teatro, projetos de comunidade, até domingo. 3 dias de festa tradicional, nesta que é a 13ª edição do festival. A ligação íntima com a comunidade tem sido a marca deste festival desde o seu início. Rui Dias, presidente da Câmara de Ilhavo, esteve na sessão de abertura, realçou esse envolvimento social e cultural, que apresenta também uma marca económica importante. O autarca lembra que os comerciantes continuam a ter uma palavra importante nas dinâmicas deste evento no centro da cidade.
1: Temos uma relação com os nossos comerciantes muito franca, leal, aberta, de vontade de trabalhar em conjunto, de promover o comércio local que têm as dificuldades que têm com a concorrência muito feroz das grandes superfícies comerciais, e nós queremos muito alimentar esta relação, proporcionar aos nossos comerciantes locais condições para que se fixem, tenham sucesso, ganhem dinheiro. É isso que é importante, e esta forma como eles manifestam vontade de colaborar connosco também testemunha essa relação de confiança e de cumplicidade connosco, que nos é muito agradável de perceber.
0: O registro de Rui Dias, presidente da Câmara Municipal de Ilhavo. Neste contexto, Hugo Pequeno, da direção do projeto 23 Milhas, realçou essa ligação aos residentes em Ilhavo.
2: Mas percebeu-se logo em 2012, quando iniciámos este percurso pelo Rádio Faneca, que a comunidade iria estar connosco, até em alguns projetos que ainda hoje continuam a figurar e que continuam a ser destaque, apesar de não serem novidade, continuam a ter destaque, e são esses sempre os destaques que nós evidenciamos no programa de Rádio Faneca, como é a Casa Aberta, que existe desde a primeira, a História nos Becos, os concertos em locais que vamos descobrindo, e este ano descobrimos mais um local, um terraço de uma senhora que simpaticamente também nos abriu a porta e que nos colocou à vontade para realizarmos os encontros praia. Enfim, é de facto esta relação com a comunidade é muito comovente.
0: O programa do festival está disponível para consulta em www.terranova.pt. A Ria de Aveiro recebe a peregrinação marítima Caminho Português de Santiago à Vela. Os veleiros deram já a entrada na Ria para uma etapa que termina com a saída a Caminho de Leixões na manhã de amanhã, sábado. São 20 veleiros, cerca de 80 nauta peregrinos que cumprem um programa social. O detalhe dos participantes nesta flotilha pode ser conferido no site da Terra Nova. António Maio assinala os 25 anos da crónica Dá que Pensar, numa noite de convívio em torno do pensamento. Hoje, a partir das 9:30, no auditório da Junta de Freguesia de São Bernardo, o cronista da Terra Nova recorda 25 anos de reflexões sobre vários temas. Um antigo profissional das áreas das telecomunicações manteve uma ligação ao mundo da rádio, com uma crónica com periodicidade semanal, que procurou sempre questionar os desafios do seu tempo. A cerimónia que assinala os 25 anos da crónica Dá que Pensar está marcada para hoje à noite, começará às 9:30. Jogueira começou esta sexta-feira a programação de 3 dias da Feira Quinhentista, a edição deste ano das festas quinhentistas, comemorativas do aniversário 511 da atribuição à freguesia do Foral Manuelino, contam com várias atividades marcadas para o Parque Aventura, transformado agora num cenário do século XVI. 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
1: 5 a 7 de junho, o Festival Rádio Faneca regressa ao Centro Histórico de Ilhavo com música, teatro e concertos nos becos, brincadeiras para a canalha, rádio e discos pedidos e os habituais encontros com a comunidade. Há concertos com Sérgio Godinho, Bruno Pernadas, Nós Erve, Ana Lua Caiano, Inês Marques Lucas, Expresso Transatlântico e a Orquestra do Mar com Filipe Sambado. Fora isto, é muito mais. O festival é gratuito e, como sempre, com o apoio da Rádio Terra Nova. Toda a programação em 23milhas.pt.
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4: Dá que pensar o título e subtítulo de uma recente notícia. Europa já não faz carros sem a China. A Europa já dominou o setor automóvel na China, mas inverteu-se o sentido de marcha e está a aprender com os chineses. Não foi notícia, talvez porque era cada vez mais óbvia, que devido aos nossos frágeis crescimentos económicos, tínhamos sido ultrapassados pelos chineses, tendo eles agora a segunda economia mundial, mesmo descontando a saída do Reino Unido. Há 30 anos atrás, a União Europeia era o bloco económico líder. Representava 28% do produto interno bruto mundial. Mas atualmente, com uma queda de 11%, passamos para terceiros com 17%. Os Estados Unidos continuam a rondar os 25%. Já a China passou dos 3% para os 18% do PIB mundial. Já várias vezes aqui referido, é relevante que, a quando das alterações dos tratados da União Europeia, Maastricht e Lisboa, em que a liberalização económica é a orientação fundamental que projeta a economia europeia para uma destacada e consolidada liderança no mundo globalizado e interdependente. Infelizmente, embora para alguns sem surpresa, aconteceu precisamente o contrário. Na referida notícia, mesmo assim, ainda há quem não veja drama, porque dizem: a tecnologia chinesa é mais forte, mas o design europeu é superior, o que permite parceria de benefício comum. Se fosse um jogo de futebol, diria o treinador da equipa que perdeu o jogo: sofremos mais golos, mas tivemos mais cantos a favor. Tanta convicção nos méritos das táticas económicas goleadoras que agora, chutados para um canto, resta-nos aprender com os chineses. Dá que pensar.
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1: O Ambiente num Minuto está de volta e não podia haver data mais certa para isso. É dia 5 de junho, Dia Mundial do Ambiente. Um dia para ouvir o que o planeta tem para nos dizer. Hoje é anunciado o Earth Overshoot Day, o dia em que o planeta entra no vermelho. A data em que esgotamos os recursos da Terra para o ano inteiro e começamos a viver a crédito com o futuro. Imagina que o teu salário do ano ficasse a zeros logo a 24 de julho. Em 2025 foi exatamente isso, esgotámos o orçamento da Terra em apenas 7 meses. O planeta fala-nos de outras formas. O nível do mar sobe quase 4 milímetros por ano, o dobro do ritmo de há 20 anos. Os glaciares derretem, os oceanos aquecem. Em 2024 arderam em Portugal mais de 137 mil hectares, 4 vezes mais do que em 2023. E no verão de 2025, em apenas 2 dias, ardeu quase metade do que tinha ardido ao longo de todo o ano. Ainda em 2024, o limite de 1,5 graus prometidos no Acordo de Paris foi ultrapassado pela primeira vez. Foi o ano mais quente alguma vez registado. Mas nem tudo são más notícias. Na Mata Nacional das Dunas de Quiaios, o projeto CC4Bio devolve vida à floresta devastada pelos incêndios de 2017, provando que a ciência e a natureza podem caminhar juntas. A campanha das Nações Unidas para 2026 diz-nos que o momento é este. E a pergunta é, qual será o seu contributo hoje? Porque o planeta não pode esperar e a ciência e as escolhas de cada um fazem a diferença.
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0: Após a manifestação de quarta-feira, junto ao Parlamento, ficam agora com o termo de identidade e residência. É a medida de coação mais leve. A advogada Carmo Afonso diz que para os três arguídos que representa, a decisão justifica-se por não terem antecedentes criminais, deixando ainda assim críticas aos dois dias que o Tribunal demorou até chegar a esta decisão.
1: Nós estamos a falar de três pessoas profundamente bem inseridas na sociedade. Estudam, trabalham, nunca tiveram qualquer antecedente e, como se verá mais adiante, não cometeram nenhum delito. Acho que foi, talvez, um bocadinho excessivo. 48 horas, já passaram, em circunstâncias que saberão não são as mais fáceis. É duro.
0: A advogada Carmo Afonso aos jornalistas no Campo de Justiça em Lisboa. Os desacatos ocorreram junto ao Parlamento no dia da greve geral, quando dezenas de jovens colocaram barreiras metálicas na estrada e tentaram cortar o trânsito naquela zona. Foram lançadas pedras, garrafas e engenhos pirotécnicos contra a polícia. António José Seguro já está no Luxemburgo. O Presidente da República inicia uma visita de três dias àquele país no âmbito das comemorações do Dia de Portugal, de Camões e das comunidades portuguesas. Já esta tarde, o chefe de Estado foi à Embaixada de Portugal no Luxemburgo, onde manteve uma reunião com empresários portugueses e lusodescendentes, Tomás Anjinho Chagas.
2: E à entrada para a embaixada, Miguel, António José Seguro foi recebido por um português que está a viver no país há quase 20 anos. Pedro Teixeira trazia consigo uma bandeira portuguesa com várias assinaturas e pediu um autógrafo ao presidente.
3: Autógrafo seu?
4: Com muito gosto.
3: E queria que fizesse...
4: Muito bem.
3: Com a contribuição do Luxemburgo.
4: Escrever aqui no verde da esperança.
3: Se fizesse alguma coisa por nosso Portugal e aprendesse alguma coisa com o Luxemburgo, que eu acho que o Luxemburgo tem muita coisa para.
4: É isso que nós fazemos na vida, aprender uns com os outros.
2: A bandeira que agora conta com a assinatura de António José Seguro já tinha autógrafos de outros protagonistas, como o José Pedro Aguiar Branco, o Presidente da Assembleia da República, ou o Cardeal América Aguiar, Cristiano Ronaldo ou o ciclista Rui Oliveira. Pedro Teixeira, este emigrante, diz que está desanimado com o país que o viu crescer e pede que Portugal aprenda com o Luxemburgo em áreas como a saúde ou nos transportes. E sobre a visita de António José Seguro, pede que o Presidente ajude a resolver o problema dos emigrantes que querem e não conseguem votar.
0: Tomás Anjinho Chagas, o enviado especial da Renascença ao Luxemburgo, para a visita oficial do Presidente da República, a primeira em que vai ter a companhia de Luís Montenegro, que chega amanhã. A Autoridade da Concorrência aplicou coimas superiores a 13 milhões de euros aos três maiores operadores de telecomunicações e a uma empresa consultora, em causa um acordo entre Mel, Nós, Vodafone e a consultora Accenture nos serviços de televisão por subscrição. Estas empresas são acusadas de terem combinado entre si a inserção de publicidade para o acesso a gravações automáticas da televisão. Oscar Gaspar, conselheiro político de António José Seguro para a área da saúde, assegura que o pacto proposto pelo Presidente não pretende substituir-se ao Governo. O também Presidente da Associação Portuguesa de Hospitalização Privada é o convidado desta semana do programa São Bento à Sexta, da Renascença, garante que não há confusões de papéis.
5: Isto não quer dizer que haja aqui nenhuma confusão de papéis, um Presidente ao Presidente, o Governo ao Governo, a Assembleia da República à Assembleia, não há nenhuma confusão, mas isto não pode continuar. E, portanto, como é que se pode ajudar a resolver estes problemas? Que, não, mais uma vez, não são problemas de hoje nem de ontem. São problemas estruturais.
0: Já sobre o relatório das tempestades, Oscar Gaspar defende que o que foi dito por António José Seguro não foi uma crítica direta ao Governo.
5: Aquilo que se pode ler no relatório, por exemplo, sobre as tempestades, não é uma crítica direta a este Governo. É uma crítica a falhas que o Estado teve. E, portanto, eu vejo como uma atitude pedagógica, não de curto prazo, mas de que estas são situações que preocupam o país e que o Governo, seja este Governo, seja qualquer outro Governo, deve acautelar e deve resolver.
0: No outro plano, Oscar Gaspar considera que o Executivo tem a obrigação de voltar a apresentar um segundo Orçamento do Estado, caso o Parlamento venha a chumbar o primeiro. O também antigo Secretário de Estado da Saúde garante que o que foi dito pelo Presidente da República em campanha não foi um cheque em branco ao Governo, mas antes uma forma de evitar crises políticas desnecessárias.
5: Quando algumas pessoas dizem, bom, o Presidente quando diz que o chumbo do orçamento não equivale a uma crise política, isso está a salvaguardar, está a avalizar o Governo. Bom, aquilo que está a dizer é que o Governo tem responsabilidade, porque vai para além da apresentação do Orçamento de Estado. Tem uma responsabilidade também de negociar, porque está em minoria, e tem a responsabilidade, caso o orçamento chumbe, de apresentar um segundo orçamento de Estado.
0: São certos do São Bento à Sexta, programa de política semanal da Renascença, que pode ouvir na íntegra nas plataformas de podcasts e mais logo, depois das 11, na edição da noite. Duas peregrinas portuguesas ficaram gravemente feridas em Santiago de Compostela, foram atropeladas por um carro enquanto caminhavam. A viatura era conduzida por um homem de 82 anos que perdeu o controle do automóvel e que, além de atropelar as duas portuguesas, colidiu com um semáforo e com a fachada de um edifício. Uma das vítimas é menor de idade. O presidente ucraniano considera que a resposta de Putin na carta que enviou mostra que o líder russo não quer acabar com a guerra e que é desapontante para a maior parte do mundo. Vladimir Putin disse esta tarde não ver razões para se reunir neste momento com Volodymyr Zelensky, que ontem divulgou uma carta aberta em que propôs um encontro entre ambos num país terceiro com o objetivo de acabar com a guerra. Putin afirma que a carta contém observações bastante grosseiras e que não parece ser uma oferta sincera de negociações. O foco para o jogo de amanhã da seleção não é ganhar, mas sim melhorar. É o que diz Roberto Martínez na antevisão do particular entre Portugal e o Chile, marcado para o Estádio Nacional neste sábado. O selecionador afirma que prefere ganhar uma equipa do que vencer o jogo.
6: O foco amanhã para nós não é ganhar contra o Chile. O foco é melhorar como equipa e depois a consequência é tentar ganhar, porque estar a vestir a camisola de Portugal é para tentar ganhar o jogo, mas não é a prioridade, não é fazer tudo para ganhar o jogo, o contrário, é fazer tudo para melhorar a equipa.
0: Martínez foi ainda questionado sobre a gestão do selecionador da Argentina, que admitiu esta semana que fala sempre com Messi antes de tomar decisões. O timoneiro português garante que por cá não faz isso com o Ronaldo.
6: Eu respeito todas as seleções do mundo, todos os treinadores do mundo, mas nós trabalhamos diferente.
0: Portugal recebe amanhã o Chile, jogo de preparação para o Mundial, no Jamor, uma partida que vai ter relato em direto aqui na Renascença. A seleção treina a esta hora com apenas uma ausência. Mateus Nunes continua de fora devido a problemas gástricos. 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

0: Viva. Este é o Jornal Regional na Terra Nova. A GNR de Bavares constituiu arguídos dois indivíduos, um de 23, outro de 30 anos, por furtos qualificados em Ovar e em Santa Maria da Feira, nos concelhos de Ovar e Santa Maria da Feira. No âmbito de uma investigação relacionada com vários furtos qualificados ocorridos em obras de construção civil, a GNR realizou uma busca domiciliária que permitiu recolher elementos probatórios provenientes de ilícitos criminais. O detalhe da notícia disponível no site da Terra Nova. Está aí mais uma edição do Festival Rádio Faneca, que está no ar. A festa é no Centro Histórico de Ilhavo. Começou já com um cartaz, com uma programação de rádio em direto, concertos, teatro, projetos de comunidade, até domingo. 3 dias de festa tradicional, nesta que é a 13ª edição do festival. A ligação íntima com a comunidade tem sido a marca deste festival desde o seu início. Rui Dias, presidente da Câmara de Ilhavo, esteve na sessão de abertura, realçou esse envolvimento social e cultural, que apresenta também uma marca económica importante. O autarca lembra que os comerciantes continuam a ter uma palavra importante nas dinâmicas deste evento no centro da cidade.
1: Temos uma relação com os nossos comerciantes muito franca, leal, aberta, de vontade de trabalhar em conjunto, de promover o comércio local que têm as dificuldades que têm com a concorrência muito feroz das grandes superfícies comerciais, e nós queremos muito alimentar esta relação, proporcionar aos nossos comerciantes locais condições para que se fixem, tenham sucesso, ganhem dinheiro. É isso que é importante, e esta forma como eles manifestam vontade de colaborar connosco também testemunha essa relação de confiança e de cumplicidade connosco, que nos é muito agradável de perceber.
0: O registro de Rui Dias, presidente da Câmara Municipal de Ilhavo. Neste contexto, o Pequeno, da direção do Projeto 23 Milhas, realçou essa ligação aos residentes em Ilhavo.
2: Mas percebeu-se logo em 2012, quando iniciámos este percurso pelo Rádio Faneca, que a comunidade iria estar connosco, até em alguns projetos que ainda hoje continuam a figurar e que continuam a ser destaque, apesar de não serem novidade, continuam a ter destaque, e são esses sempre os destaques que nós evidenciamos no programa de Rádio Faneca, como é a Casa Aberta, que existe desde a primeira, a História nos Becos, os concertos em locais que vamos descobrindo, e este ano descobrimos mais um local, um terraço de uma senhora que simpaticamente também nos abriu a porta e que nos colocou à vontade para realizarmos os encontros praia. Enfim, é de facto esta relação com a comunidade é muito comovente.
0: O programa do festival está disponível para consulta em www.terranova.pt. A Ria de Aveiro recebe a peregrinação marítima Caminho Português de Santiago à Vela. Os veleiros deram-se a entrada na Ria para uma etapa que termina com a saída a Caminho de Leixões na manhã de amanhã, sábado. São 20 veleiros, cerca de 80 nauta peregrinos que cumprem um programa social. O detalhe dos participantes nesta flotilha pode ser conferido no site da Terra Nova. António Maio assinala os 25 anos da crónica Dá que Pensar-se, numa noite de convívio em torno do pensamento. Hoje, a partir das 9:30, no auditório da Junta de Freguesia de São Bernardo, o cronista da Terra Nova recorda 25 anos de reflexões sobre vários temas. Um antigo profissional das áreas das telecomunicações manteve uma ligação ao mundo da rádio, com uma crónica com periodicidade semanal, que procurou sempre questionar os desafios do seu tempo. A cerimónia que assinala os 25 anos da crónica Dá que Pensar está marcada para hoje à noite, começará às 9:30. Jogueira começou esta sexta-feira a programação de 3 dias da Feira Quinhentista, a edição deste ano das festas quinhentistas, comemorativas do aniversário 511 da atribuição à freguesia do Foral Manuelino, contam com várias atividades marcadas para o Parque Aventura, transformado agora num cenário do século XVI. A informação regional mantém-se atualizada em permanência em terranova.pt.

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0: 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São 11 horas.
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8: Sejam bem-vindos a mais um episódio do podcast A Descomplica, desta vez em parceria com a rubrica Mais Ciência, para falarmos de futuro do trabalho. E para isso temos connosco João Afonso Correia,
9: Nelson Nzagalo e Marlene Amorim. Nelson Nzagalo é professor do Departamento de Comunicação e Arte e investigador do Digimédia, tem estudado os impactos da inteligência artificial na sociedade e também no futuro do trabalho. Marlene Amorim é professora do Departamento de Economia, Gestão, Engenharia Industrial e Turismo na Universidade de Aveiro, foi pró-reitora para a internacionalização e estuda transformação digital e competências para o futuro do trabalho.
8: E começaria precisamente por si, a professora Marlene. O que é que está a mudar? Muita coisa tem mudado, não é? No mundo do trabalho, mas o que é que destaca?
10: Bom, aquilo que eu penso que é importante destacar e que resultou um bocadinho do trabalho que temos feito aqui na Universidade com o Observatório do Emprego e outras iniciativas onde olhamos para as competências e para a mudança que as tecnologias trazem, não tem tanto a ver com as tecnologias em si, mas com a velocidade de mudança, não é? Nós há uns anos esta parte fizemos esse estudo em que fomos perceber as tecnologias que se perspectivavam nos próximos anos aqui na região e como é que tínhamos que equipar a força de trabalho para tal. O que me parece é que desta vez a mudança é um bocadinho mais rápida e, portanto, há novas competências a serem esperadas, mas há sobretudo uma necessidade de atualização mais rápida dessas competências. Portanto, os modelos de aprendizagem que vamos ter no local de trabalho e fora, penso que será onde teremos a maior mudança, não é?
9: E como, professor Nelson Nzagalo, como é que a inteligência artificial está a transformar o mundo do trabalho? Já há sinais dessa transformação ou ainda é cedo para se falar nisso?
11: Sinais existem, sim, existem bastante sinais, embora neste momento ainda estejamos a tentar compreender o significado de muitos deles. Ou seja, há muitas dúvidas sobre as transformações que estão a decorrer, muito porque é difícil realmente, não diria quantificar, mas qualificar o que é que está a acontecer. Inicialmente, quando esta vaga nova surgiu, a ideia era substituição, e neste momento o que estamos a assistir é mais a mediação, ou seja, a tecnologia entra, mas o humano tem que continuar a estar lá. E isso provoca um conjunto de choques do ponto de vista da análise, porque as coisas parece que andam mais rápido, são feitas com melhor qualidade, mas ao mesmo tempo o humano continua a ter que estar no processo de produção, e isso gera algumas dúvidas sobre como é que podemos realmente avaliar o futuro em termos de precisamos de mais pessoas, precisamos de menos, precisamos de mais qualificadas. Há um conjunto de coisas que nós já sabemos, mas que estamos ainda a avaliar, não é uma coisa que nós consigamos já antecipar. E era como a Marlene dizia, quer dizer, as coisas estão a acontecer muito rápido e toda a gente quer respostas, mas a verdade é que passaram 3 anos e meio desde que o ChatGPT chegou. Obviamente nós já tínhamos IA antes e tínhamos IA em determinadas áreas, mas em áreas com expressão cognitiva muito forte como temos agora, não tínhamos. e isso muda bastante o processo todo.
8: E isso leva-nos a outra questão, que são as competências. Que competências é que passam a ser mais valorizadas no trabalhador?
10: Sim, aquilo que os estudos que existem na área apontam é que, curiosamente, sobretudo nas indústrias onde há uma adoção mais rápida destas tecnologias, parece coincidir com uma procura maior por competências mais humanas e de gestão relacional e de gestão do seu próprio desempenho. Ou seja, há um update técnico, mas ao mesmo tempo há coisas novas a fazer naquilo que é a gestão de equipas, a interação homem-tecnologia, humano-tecnologia, e mesmo na gestão pessoal, do tempo, etc. Capacidade crítica, o que é a decisão, não é? O apoio à decisão e o papel humano no discernimento e na tomada de decisão. Portanto, há aqui um conjunto de competências paralelas àquelas questões tecnológicas que parecem estar a colocar grandes prioridades e grandes exigências naquilo que é a nossa capacidade de renovar as equipas e as forças de trabalho. Isto não desfazendo a necessidade da atualização técnica, não é? Mas, curiosamente, parece um paradoxo, não é? Que há aqui uma componente humana e relacional que tem muitas incógnitas e exige muita adaptação.
8: Quero acrescentar.
11: Não, em termos das competências, eu julgo que a principal aqui é mesmo os processos de decisão, ou seja, os sistemas de IA realmente apresentam imensas possibilidades ao humano. A questão é como é que o humano depois toma decisão sobre essas possibilidades. E nós também sabemos, do ponto de vista cognitivo, que quanto mais possibilidades nós tivermos, mais complicado é para nós tomarmos decisões. Como quando vamos ao supermercado, se tivermos 3 objetos de um produto, eu escolho entre aqueles 3. Se eu tiver 15... perco imenso tempo e não sei qual é que hei de trazer. Isso é o que acontece no trabalho e em tudo aquilo que nós fazemos. E a IA é muito boa a ajudar-nos, mas lá está, nós vamos ter que fazer alguma atualização nos nossos processos de tomada de decisão e também, em cima disto, nos processos de verificação da informação. Porque a informação que a IA nos dá não é 100% fidedigna. Ao contrário da tecnologia que anteriormente chegava ao mercado de trabalho. Essa tecnologia garantia que aquilo que era verdade ou que aquilo que era objetivo. Neste momento não garante. Por isso o humano tem que tomar a decisão, mas ainda tem que verificar se aquilo que a IA lhe deu é real ou não. E isso é uma das coisas que está a provocar alguns atrasos na entrada no mercado, que é, muitas das vezes ganha-se tempo no início e depois perde-se tempo na verificação. Ou seja, o ganho de tempo não é linear. E muitas das vezes o empregador está à espera que eu introduzo isto, eu ponho os meus trabalhadores todos a usar isto e eles vão fazer em 1/5 do tempo. E muitas vezes isso não acontece. Nós ainda temos que aprender a lidar com isso.
9: O que nos leva aqui a outra questão, que é se a inteligência artificial aumenta ou diminui a nossa capacidade de encontrar soluções e se democratiza de alguma maneira o talento.
11: Do meu ponto de vista, julgo que aumenta, porque a partir do momento que eu tenho acesso a uma panóplia muito maior de possibilidades, aumenta. A questão é que eu tenho que estar preparado para lidar com essas possibilidades. Porque é que aumenta? Nós já tínhamos aquelas possibilidades todas na biblioteca e depois passamos aquelas possibilidades para o Google e depois passamos aquela possibilidade para Wikipédias e para sistemas que nos facilitam a vida e para telemóveis e para tudo mais. Só que neste momento temos uma tecnologia que permite pegar nem tudo isso e apenas através de eu dizer 2 ou 3 coisas sobre aquilo que me importa, ela apresentar imediatamente soluções que concilia a partir de toda a informação. Isso acelera muito o meu processo. Ok? Agora, isso não quer dizer que aquelas soluções são inovadoras. Esse é um outro dos problemas que está por baixo disto tudo. É que aquelas soluções vêm de soluções que já foram previamente encontradas. A IA por si não encontra coisas novas. Ela vai apontar onde já algum humano apontou. Se ninguém tiver apontado para ali, ela vai considerar que aquilo não é relevante. Porque estatisticamente ninguém apontou para lá. Ok? E isto cria um problema do ponto de vista da criatividade e da inovação.
9: Pois.
8: E exatamente por falar de criatividade, aproveitando essa deixa, será que gerar, quando falamos nomeadamente da arte, não é? De profissões mais ligadas às artes, usar a IA continua, enfim, a ser um processo criativo ou já é algo aqui mais discutível? Não sei quem é que quer.
11: Eu posso responder rapidamente e depois passar para a Marlene. É assim, do ponto de vista criativo, o que eu vejo neste momento é que há um processo colaborativo entre o humano e a máquina. Ou seja, eu apresento um conjunto de ideias, a máquina responde com não sei quantas possibilidades, eu digo no meio daquelas 10, digo interessam-me estas duas e ele volta a recalcular aquelas duas. Ou seja, é um processo em diálogo criativo. E não se pode dizer no final que foi a máquina que criou, que foi o humano que criou. É um processo mediado entre mim e uma panóplia gigante de informação. Mas isto não é assim tão novo. Reparem, no passado, quando eu não tinha sistemas, nem tinha bibliotecas, o que é que eu fazia? Eu olhava para dentro de mim e via, eu já vi estas exposições, eu já vi estes filmes, eu já li estes livros. A partir daí vêm os meus sinais para criar a minha ideia. Ok? E eu faço uma construção. Agora, tenho um sistema que me ajuda, expande o meu universo tremendamente, não é? Isso é bom, mas cria problemas, como nós falámos. De repente, se calhar, expande tanto que eu já não consigo tomar conta daquilo porque é demasiado complexo para mim. Agora, eu acho que há aqui uma questão que se calhar que está no meio, e já passo para a Marlene, que é muito daquilo que nós estamos aqui a discutir tem que ver com... É necessária alguma literacia de IA, porque não basta chegar à IA e fazer uma pergunta, retirar o conteúdo e ir embora. A IA não é um Google, é um sistema de diálogo. Eu tenho que dialogar com ela durante vários ciclos de comunicação para que ao final de algum tempo aquilo faça algum sentido para aquilo que eu estou a tentar construir. E isso é uma coisa que nós vamos ter que trabalhar com os nossos alunos e nas nossas empresas, em todo o lado.
9: A propósito de trabalhar com os nossos alunos, dava aqui outra ideia, que é a questão da formação profissional, que vai ser necessária para lidar com tudo isto. Que profissões já vão ser necessárias no futuro e como é que nós nos estamos a preparar, ou estamos a preparar quem vem a seguir, para lidar com estas dificuldades e com estas novas enfim, formas de fazer. Professora Marlene.
10: Bom, pegando um bocadinho aqui na conversa e relacionando com o que estávamos a dizer, de facto, eu acho que o que estamos a observar, acho que era o Isaac Asimov que dizia a certa altura que a ciência gera conhecimento antes de nós conseguirmos gerar sabedoria, não é? Ou uma coisa assim do género, não sei se era exatamente assim. E na verdade, mesmo ao nível da formação, nós ainda estamos a experimentar. Uma coisa, há uma direção que me parece mais ou menos inequívoca, que é esta ideia de termos que investir mais em modelos de atualização mais curtos e mais continuados. A própria Universidade de Aveiro já fez algum caminho nesse sentido, as universidades europeias também, porque há, de facto, uma velocidade de mudança grande. E, portanto, há aqui modelos de atualização que vão ter que também ser acelerados e, se calhar, mais granulares, não é? É curioso que, há uns anos atrás, no contexto da Observação do Emprego, quando procurávamos quais eram as profissões do futuro, já em alguns contextos nos respondiam que, se calhar, já não se conseguia falar em profissões, mas sim em funções. E o que é isto de uma profissão, não é? Será que nós, no futuro, vamos ter um conjunto de áreas funcionais que são mais ou menos transversais a várias áreas profissionais e depois outras especializações? Eu acho que vamos assistir a uma mudança naquilo que é uma profissão e naquilo que é uma função, ou pelo menos na maneira como a lemos. E, portanto, a esse nível, ao nível da formação técnica, acho que vamos assistir a isso e a essa formação mais granular, mais entregue à medida que o percurso profissional cada um vai evoluindo. Depois há esta outra parte que tem a ver com a tomada de decisão. De facto, aquilo que estávamos a dizer é verdade. O facto de nós aumentarmos muito a quantidade de informação que temos disponível, à partida, e se formos aos economistas clássicos, não é? Isso aumentaria a nossa capacidade de tomada de decisão. Aliás, os economistas até achavam que trabalhávamos com informação perfeita nos modelos iniciais, não é? O que não era verdade. Há toda uma parte de tomada de decisão que é profundamente humana e até emocional, não é? Como temos observado. Portanto, ao nível daquilo que estamos a fazer da formação, estamos a evoluir nesse sentido, a entregar coisas mais granulares, mais pequenas, mais à medida, e provavelmente cada vez mais em colaboração, ou uma colaboração mais estreita, com o próprio mercado de trabalho e com as empresas. O diálogo universidade-empresa também vamos ter que continuar a estreitar, porque a capacidade de respondermos assim o exige cada vez mais, não é? Nós temos ainda calendários um bocadinho diferentes naquilo que são os modelos de formação no ensino superior, em termos de acreditações, etc. E provavelmente vamos ter que encontrar alguns pontos de flexibilidade a esse nível para algumas áreas, não é? Que não sejam de formação base.
8: Mas neste momento, este fascínio, não é, pelas tecnologias pode estar-nos a levar a muitos erros.
10: Sim, o fascínio é uma coisa boa, não é? Faz-nos. E alguns dos erros vamos ter que os cometer, não é?
8: Sim. Para aprender.
10: Para aprender. Mas é curioso aquilo que dizia, porque não só tem que haver algum discernimento na aceitação e na correção e na validação das decisões ou dos outputs que os algoritmos nos entregam, mas há, e na área da gestão industrial, onde eu trabalho mais, há muitas vezes muitas decisões que nós tomamos, imaginem mesmo antes da IA, que por muito válidas que sejam, nós temos que as conseguir comunicar e envolver uma equipa para depois executar. Portanto, temos que envolver o comportamento humano, a emoção, a motivação, para depois executar, por muito acertado que esteja. E portanto, uma decisão que não se compreende e que não se explica e que não é apropriada para uma equipa, às vezes pode ter graves debilidades em levar uma mudança concreta, não é? Num contexto de trabalho ou num contexto social. E portanto, eu acho que alguns dos erros que podiam estar associados a seguirmos algumas das decisões rapidamente poderão ser evitados e estão a ser evitados em alguns contextos se não perdemos esse discernimento, porque nós não queremos só decisão, muitas vezes queremos o próprio processo de tomada de decisão e de comunicação, que é transformador e que leva a equipa ou a empresa para onde nós queremos. Portanto, não é só carregar no botão, como dizia, não é? E em contexto de equipa vamos notar essa resistência que nos vai obrigar a explicar, a desdobrar essa decisão em consequências, em critérios, não é?
11: Não. Só acrescentar aqui uma coisa, porque aquilo que está à base do deslumbramento, obviamente todos nós estamos deslumbrados com isto, mas também há aqui uma outra questão que me preocupa um bocado. Esse deslumbramento não está a acontecer apenas connosco, está a acontecer ao nível de quem realmente manda nas empresas, quem chefia as empresas, muito também porque há uma pressão enorme de todos os quadrantes, uma pressão enorme das empresas que estão a produzir a IA e que precisam desesperadamente de investimento e por isso tem que vender a IA com muito mais do que aquilo que ela é e que ela é capaz de fazer, dizendo que ela já está ao nível de pessoas com doutoramento e tudo mais, mas depois isso está a ser vertido ao nível do trabalho e da economia, como a IA é fundamental, todos têm que a utilizar, não interessa como, interessa utilizar porque isto vai ganhar. E isso está a criar pressões e distorções que a mim me preocupa um bocado, porque criam pressões sobre as pessoas que depois não sabem como utilizar, porque também não têm formação para isso e porque também não há processos anteriores que sirvam de exemplo de como é que nós podemos implementar da melhor forma, mas cria pressões porque quem está acima acha que é preciso sempre mais e mais e mais. Porquê? Porque tem que apresentar resultados de ganho e depois aquilo está a entrar e não estão a aparecer os ganhos tremendos. Ou seja, os vários estudos não estão a mostrar ganhos de dois dígitos, estão a mostrar alguns ganhos de 1, 2% aqui e ali, mas depois não há aquilo que as empresas de IA vendem, que isto é a revolução industrial, que isto muda o mundo. E entretanto ficamos todos aqui um bocado a fazer pressão uns sobre os outros. Mas vamos ter que aprender a lidar com isto.
9: A professora Marlene, há pouco abordou isso um pouco de uma forma mais genérica, mas há alguns exemplos, por exemplo, de formação a este nível dentro da universidade que podemos aqui apontar? Conhece assim algum caso que se esteja de formação ou não provavelmente novos ciclos de estudos, mas se calhar disciplinas, unidades curriculares dentro de ciclos de estudos já existentes? Quero apontar algum exemplo que...
10: Bom, dentro da universidade, ou seja, temos experiências que temos vindo a fazer ao nível de formações mais curtas, e isso já tem há alguns anos, não só ao nível das ofertas medico-credenciais que a universidade tem, mas já há algum tempo que a universidade desenhou um modelo em que permitia a qualquer aluno de qualquer área de formação adicionar ao seu plano de estudos 2 unidades curriculares por ano, penso eu, daquilo que entendesse, sujeito às limitações logísticas, não é? Se nós tivéssemos agora 2.000 alunos a quererem estudar a minha disciplina, ou música, ou o que fosse, não cabiam lá todos. Pronto. Mas essa flexibilidade foi um primeiro passo no sentido de perceber esta granularidade da formação. Depois, ao nível das tecnologias de IA, começam a aparecer quer formações dedicadas, quer cursos dedicados, quer, sobretudo, algumas formações avulso, ou seja, que podem ser integradas como módulos dentro de unidades curriculares sobre o uso de prompts e como lidar com a informação e até como lidar com a informação menos fidedigna, não é? Alguma validação. Portanto, começa a entrar em algumas disciplinas a possibilidade de termos esses módulos que são oferecidos para alguns colegas na universidade que o estão a fazer.
8: E a questão também dos estudantes poderem usar ferramentas de inteligência artificial, não é? Também há essa possibilidade dada pela universidade. o que também ajuda a que vão contactando mais cedo com as
10: sim,
8: mesmas.
10: Sim, ou seja, já existem algumas instruções, inclusive o importante é que se faça sempre a atribuição e o disclaimer daquilo que foi usado, mas a verdade é que há um conjunto de ferramentas que se calhar daqui a 5 anos nos vão parecer tão naturais como o corretor automático do Word, não é? E portanto estão a entrar progressivamente, é incontornável, não é? Nós não podemos ignorar a sua presença. E neste momento, desde que haja uma atribuição e uma explicação daquilo que a ferramenta fez, nós já estamos a admitir isso nos trabalhos, não é? E estamos todos a crescer, não é? A mesma coisa nas publicações académicas, quando enviamos artigos para conferências e para journals, também nos é pedido que expliquemos essa atribuição, não é? O que é que, em que medida é que trabalhamos em conjunto, como dizia há bocadinho Nelson, com esse nosso coautor que nos ajudou a pensar ou a estruturar, não é?
8: São novos desafios, não é, que se colocam também no cenário académico.
11: Sim, no cenário académico, eu estava a pensar no cenário académico e não só, estava a pensar mesmo ao nível do trabalho, que é onde acontece uma coisa que está a acontecer com os estudantes e que neste momento nós falamos muito da equidade, mas a IA vai levantar um conjunto de desigualdades. E uma delas é que nós neste momento temos trabalhadores/estudantes que pagam licenças deste software para poder fazer melhor o seu trabalho. Porque as licenças pagas permitem-lhes acesso a uma componente que é a memória, que permite acelerar muito a forma de trabalhar. E nem todos os alunos têm acesso a isso. Os alunos estão a usar algumas ferramentas que a UA disponibiliza, por exemplo o IA Edu, mas que tem limitações a esse nível. Mas, inclusive, pessoas que trabalham no seu trabalho no dia-a-dia, provavelmente, sei de vários casos, em que as pessoas pagam a sua própria licença para fazer o seu trabalho na empresa. Isto é um bocado estranho, não é? Em que a pessoa compra um software para poder fazer melhor o seu trabalho quando isso devia ser providenciado pela empresa. Mas são tudo questões que estão a acontecer porque temos muito pouco tempo. Vamos ter que encontrar uma forma. As próprias universidades vão ter que encontrar uma estabilização do uso destas plataformas. Há os problemas também da privacidade dos dados e do uso dos dados, que é altamente problemático nas empresas e aqui. Ou seja, um estudante ou um professor coloca um exame lá dentro com o nome do aluno. Isso é problemático. Uma empresa, alguém que coloca um balanço de um banco dentro de uma ferramenta destas, e essa informação circula. São tudo questões que estão a ser altamente discutidas em vários fóruns. Não há propriamente soluções imediatas, porque as próprias empresas que oferecem estas soluções, elas próprias não estão estabilizadas. E por isso estamos todos a tentar aprender a lidar com isto. É um bocado como quando a internet apareceu em 93, 95, não é? Aquilo era tudo um mundo novo, fantástico, e a gente ia apalpando e vendo, se calhar é por aqui, se calhar é por ali. Só que foi muito mais devagarinho. Isto agora está sempre depressa. De repente, quer dizer, isto surgiu e já todos querem que nós utilizemos isto como saibamos andar de moto ou de carro há 20 anos. E não sabemos.
9: Não sei se vocês têm alguma informação sobre o que é que está a passar nas empresas da região a este nível, se já há algumas empresas assim mais avançadas aqui na região, que em alguns setores.
10: Nós temos tido algum contacto com as empresas e mesmo alguns alunos de mestrado que estão, têm vindo a fazer alguns trabalhos de identificação da maturidade, da adoção destas coisas, quer em Portugal, quer noutros contextos europeus, de alunos internacionais que temos. E de facto há aqui um conjunto de camadas de como é qualquer contexto de inovação, há um conjunto de tecnologias que são de mais rápida adoção, ao nível da automatização de tarefas mais rotineiras, etc., e baseadas no fundo em produtos já existentes no mercado e há empresas já a entregarem essas soluções, mas ao nível da transformação mais profunda dos processos, porque não é só fazer a mesma coisa com esta tecnologia para fazer mais depressa. Estas tecnologias, como outras no passado, permitem-nos modificar o processo, não é? Modificar quem é a responsabilidade do trabalhador, da máquina, como é que as várias etapas se articulam. Aí a mudança é um bocadinho mais lenta, portanto vamos por fase. O que estamos a ver é que as tecnologias básicas de automação de tarefas, etc., estão mais rápidas. Ao nível dos agentes, de utilizar agentes para apoio no serviço ao cliente, também já há alguma densidade da opção, mas ao nível da mudança mais profunda da própria organização da produção, ainda não há muitas evidências aqui, não é? Portanto, vamos por fases, não é?
8: Portanto, temos aqui em mãos uma série de desafios, não é, para o futuro neste campo do trabalho e também da formação, não é, do ensino.
9: Ponto final neste podcast UA, desta vez sobre futuro do trabalho, com Nelson Zagal, Marlene Amorim. Obrigado.
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0: É meia-noite.
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3: Dá que pensar o título e subtítulo de uma recente notícia. Europa já não faz carros sem a China. A Europa já dominou o setor automóvel na China, mas inverteu-se o sentido de marcha e está a aprender com os chineses. Não foi notícia, talvez porque era cada vez mais óbvia, que devido aos nossos frágeis crescimentos económicos, tínhamos sido ultrapassados pelos chineses, tendo eles agora a segunda economia mundial, mesmo descontando a saída do Reino Unido. Há 30 anos atrás, a União Europeia era o bloco económico líder, representava 28% do produto interno bruto mundial. Mas atualmente, com uma queda de 11%, passamos para terceiros com 17%. Os Estados Unidos continuam a rondar os 25%. Já a China passou dos 3% para os 18% do PIB mundial. Já várias vezes aqui referido, é relevante que, a quando das alterações dos tratados da União Europeia, Maastricht e Lisboa, em que a liberalização económica é a orientação fundamental que projeta a economia europeia para uma destacada e consolidada liderança no mundo globalizado e interdependente. Infelizmente, embora para alguns sem surpresa,